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São 2 horas. 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

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São 3 horas. 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

São 4 horas. 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

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São 5 horas. 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

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São 6 horas. 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
1: 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São 7 horas. 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

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São 8 horas. 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
1: Bom dia, boa manhã de sábado, 5 de setembro. Eu sou o Joaquim Aralhas e vou estar por aqui consigo até bem perto do meio-dia. Início da minha primeira hora com Amália Rodrigues e Conta Errada. Agora João Chora, O Que É Que Eu Digo à Saudade. Depois Teresa Siqueira, Poeira Que Vai no Vento. Ainda nesta sequência, Celeste Rodrigues com O Fado Celeste e Paulo Bragança, Na Ribeira Deste Rio.
2: 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Amar o Rainho e Zé Luís Gordo. A música do José Fontes Rocha. O que é que eu digo à saudade?

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Joana Rios e o Fado Desatino aqui na sua Rádio Amália nesta manhã de sábado. Agora recordamos Fernanda Maria com A Candeia, depois Francisco Stoffel, A Oração e ainda Amália Rodrigues, Lá Porque Tens Cinco Pedras.

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Rosa Livre, voz de Maria Armanda. Recordamos Carlos Ramos em Valeu a Pena. Mais à frente, mais duas grandes propostas: Maria Valejo, O Segredo Que Eu Te Disse, e logo a seguir, Yolanda Soares, Meia Noite e Uma Guitarra. Continuação de um excelente sábado.

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1: Pedro Galveias trouxe-nos Um Dia Contigo. Até ao final da minha primeira hora, ainda tempo para mais quatro vozes fantásticas. Cuca Roseta, Saudades do Brasil em Portugal. Micael Salgado, Lisboa Menina e Moça. Max, Pomba Branca e Fernando Farinha com O Chico do Caxné.

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São 9 horas. 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
1: Amália Rodrigues, Ai Maria, no início da segunda hora, da minha segunda hora para esta manhã de sábado, dia 5 de setembro. Agora, Filipe Duarte, recordações do passado, depois Fábia Rebordão, Barquito Corcel e logo a seguir, Florinda Maria, Malva Rosa.

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4: Caixa Alfama, já nos próximos dias 11 e 12 de setembro, e uma das vozes que vamos escutar agora irá estar por lá, o Gonçalo Salgueiro, que nos vai trazer Boca Encarnada. Gonçalo Salgueiro, que irá atuar no segundo dos dois dias, ou seja, no dia 12 de setembro, no palco Ermelinda de Freitas, com início marcado para esse espetáculo a partir das 19. Mais à frente, José Manuel Frazão e Espaço de Abandono.

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4: Caixa Alfama, é isso mesmo, já nos próximos dias 11 e 12 de setembro, ou seja, na próxima sexta-feira e também no próximo sábado. E agora ficamos com a voz de Camané, não me conformo. Camané é uma das vozes do Caixa Alfama, ele irá estar no primeiro dos dois dias, dia 11 de setembro, no palco Caixa, nesse Em Casa da Amália ao vivo, por José Gonçalves, que convidou para a homenagem a Rodrigo, Cátia Guerreiro, Ricardo Ribeiro, o Camané, Tiago Correia, Fábio Ouric, claro, também o próprio Rodrigo. Na guitarra portuguesa irá estar o José Manuel Neto e na viola o Carlos Manuel Proença, espetáculo agendado para as 21 horas de dia 11 de setembro no Palco Caixa, imperdível. Depois, João Braga traz-nos Praia Perdida e logo a seguir Amália Rodrigues, Soledade.

recordámos Alfredo Marceneiro à festa na Mouraria. Para ouvir agora Cidália Moreira, Cinta Vermelha, depois Artur Batalha, Poetas do Paraíso, e logo a seguir, Cláudia Picado, Zanguei-me com o meu amor.

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0: recordámos Fátima Fernandes e os meus netos. Fátima Fernandes, que faleceu este ano, a 26 de junho, contava com 82 anos. E a esse propósito, amanhã, domingo, dia 6 de setembro, iremos ter a partir das 15, no restaurante Porta da Alfama, a homenagem a Fátima Fernandes. Há vozes que nunca se calam, há pessoas que jamais serão esquecidas, e Fátima Fernandes é uma dessas pessoas. Fica o convite para amanhã, 6 de setembro, a partir das 15, no restaurante Porta da Alfama, essa homenagem a Fátima Fernandes. Agora, Liana, Cabeça de Vento.
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Estivemos com Hélder Moutinho e Menina dos Olhos Doces. Hélder Moutinho, mais uma das vozes do Caixa Alfama, e no caso do Hélder Moutinho, ele irá atuar no dia 11 de setembro no Centro Cultural Dr. Magalhães Lima, espetáculo agendado para as 21h30 de dia 11. Até ao final da hora ainda tempo para Ana Moura, Moura Encantada, e João Ferreira Rosa com O Marquês de Linda a Velha.

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1: Amália, são 10 horas. 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
1: Covilhã, Cidade Neve, início da minha terceira hora nesta manhã de sábado, a voz, claro, de Amália Rodrigues. Agora Linda Leonardo, na boca de toda a gente, depois Gisela João, o hostel da Mariquinhas e logo a seguir Fernando Maurício, Meu Amor é Nuvem Branca.

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4: É isso mesmo, dias 11 e 12 de setembro, o grande festival do Fado, Caixa Alfama, está de regresso. E agora, uma das vozes que por lá vai passar também, vamos escutá-la aqui com Canteiro de Marfim, Conceição Ribeiro. Conceição Ribeiro que irá atuar no dia 11 de setembro, na sexta-feira, no primeiro dos dois dias, às 21h30, na Sociedade Boa União, no palco da Sociedade Boa União, sendo que no mesmo palco e entre as 20 e as 21 iremos ter a atuação do Luís Carlos. 21h30, 22h30, a Conceição Ribeiro que nos vai trazer Canteiro de Marfim. Mais à frente, Iola Diniz, Tango de Ribeirinho, Alexandra com o Fado da Sina e Carlos Zell, Anda o Fado noutras bocas.

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Alfama, a voz de Amália Rodrigues aqui na sua Rádio Amália. Agora Lucília do Carmo, Olhos Garotos, e logo a seguir três das vozes do Caixa Alfama. Para ouvir Raquel Tavares, Ouve Lisboa, Jorge Batista da Silva no Cavalo de Dom José, e logo a seguir Filipa Cardoso com Dia Estranho. Ora, Raquel Tavares irá atuar no segundo dos dois dias, ou melhor, a Raquel Tavares no primeiro dos dois dias do Caixa Alfama, dia 11 de setembro, irá encerrar nesse dia o espetáculo no palco Caixa, a partir das 23h30, Raquel Tavares. Depois, Jorge Batista da Silva. O Jorge Batista da Silva irá atuar no dia 12 de setembro, no sábado, na Igreja de São Miguel, entre as 22 e as 23. E quanto a Filipa Cardoso, também no dia 12, no sábado, irá atuar no palco Caixa entre as 21 e as 22. Para ouvir então, Raquel Tavares, Jorge Batista da Silva e Filipa Cardoso.

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0: Desculpem, onde é que estão todos?
1: 3, 4 e...
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3: Mísia, que aqui recordámos com Xa, xa, xa de Lisboa. Agora outra grande recordação. Carlos do Carmo e o Fado Varina.

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Estamos já a caminho do final da minha terceira hora para esta manhã de sábado, 5 de setembro. Sandra Correia trouxe-nos Que Perguntas Faz o Fado. Para o final da hora, guardei aqui estas duas vozes, Francisco Martinho, Gosto do Fado Gingão, e António Mourão com O Fado do Cacilheiro.

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São 11 horas. 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
1: E cá estamos nesta que é a minha última hora para esta manhã de sábado, 5 de setembro. Amália Rodrigues, no início da hora, com Um Fado Nasce. Agora, Rodrigo, se a vida fosse uma feira... Ora, relembro, Rodrigo é o grande homenageado deste ano, da edição de 2026 do Caixa Alfama. Essa homenagem irá acontecer no primeiro dos dois dias do Caixa Alfama, no dia 11 de setembro, com esse especial em casa da Amália ao vivo por José Gonçalves, que convidou, para além do Rodrigo, claro, o homenageado, convidou, dizia, Cátia Guerreiro, Ricardo Ribeiro, Camané, Tiago Correia e Fábio Ourique, na guitarra portuguesa o José Manuel Neto e na viola o Carlos Manuel Proença, seguramente um dos momentos altos do Caixa Alfama nesta edição deste ano de 2026. Depois de Rodrigo, se a vida fosse uma feira, Natalino Jesus e Lenita Gentil, esta Lisboa africana, Jorge Fernando, Quem Vai ao Fado e Natalino Duarte, Gosto de Engraçar.
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O meu chapéu, a voz de Rolando Silva aqui na sua Rádio Amália nesta manhã de sábado, dia 5 de setembro. Agora, outra das vozes do Caixa Alfama, Cátia Guerreiro, que nos vai trazer Nove Amores. Cátia Guerreiro, que relembro, irá estar no palco Caixa nessa homenagem a Rodrigo, nesse especial Em Casa da Amália ao Vivo, com hora marcada para as 21 horas, início desse espetáculo no palco Caixa, dia 11 de setembro, primeiro dos dois dias do Caixa Alfama. Depois de Cátia Guerreiro, Beatriz da Conceição, Vesti a Minha Saudade, e ainda Amália Rodrigues, Madrugada de Alfama.

0: Só nós dois, a voz de Tony de Matos aqui na sua Rádio Amália. Outra das vozes do Caixa Alfama, vamos escutar já a seguir com um lindíssimo tema. É de Carminho que falo, de Estrela, letra, música e voz de Carminho. Carminho que irá encerrar a edição deste ano de 2026 do Caixa Alfama. Irá atuar no palco Caixa a partir das 23 de dia 12 de setembro. Será com o Carminho que iremos terminar então a edição de 2026 do Caixa Alfama, um concerto também, um espetáculo muito aguardado. Carminho com Estrela, para ouvir já a seguir. Depois, mais à frente, Fernanda Maria, fadista de raça, e Cristiana Águas, à porta da Brasileira.
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Recordamos Francisco José na reta final desta minha última hora para este sábado, dia 5 de setembro. Até ao final da hora ainda tempo para as vozes de Isa de Brito, Sorriso da Alma e Carlos Ramos, Sempre que Lisboa Canta. A partir do meio-dia, conto com a companhia da Ana Oliveira e Carmo, com o programa La Hora del Flamenco. Eu estarei de regresso na próxima segunda-feira. Por isso, beijos e abraços e um excelente fim de semana.

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Olé e olá, eu sou Ana Oliveira e Carmo e esta é a Laura del Flamenco, um programa dedicado ao flamenco como uma das músicas livres do mundo. Começamos setembro com a chegada da Mostra Espanha a Portugal, festival bienal e programa de atividades culturais que promove o intercâmbio, a cooperação cultural e o diálogo entre instituições e criadores de Espanha e Portugal. A nona edição realiza sob o lema Espanha em Movimento, Diversidade e Futuros Sustentáveis. Inaugura em Guimarães, no Museu Alberto Sampaio, dia 5 de setembro, em parceria com a Bienal Contextil 2026, que propõe a realização de uma residência de curta duração com a artista espanhola Idoia Cuesta. A 12 de setembro, em Évora, na Fundação Eugénio de Almeida, podemos ver o espetáculo de dança Breaking Beethoven, produzido por Izar Blue Productions e Sekai, nome artístico Tiago Salvador, um produtor musical e músico eletrónico português que funda a música de Beethoven com a dança urbana e a dança contemporânea. Um espetáculo fresco, divertido e com ritmos muito urbanos. Ideal para aproximar a música clássica e a dança contemporânea do público jovem e adolescente. Apresenta um mundo virtual onde coexistem o antigo e o futuro tecnológico. Definitivamente a não perder.

Camarão, como sempre e para sempre, acabamos de ouvir a música Amanhecer de Pepa Habichuela, artista que nos deixou dia 4 de agosto e a quem dedicamos o programa de hoje. José António Carmona, conhecido artisticamente como Pepa Habichuela, foi um mestre e uma das maiores lendas da guitarra flamenca espanhola. Nascido no bairro de Sacromonte, em Granada, pertencia a uma histórica dinastia flamenca de ciganos, iniciada pelo seu avô, Habichuela El Viejo, de quem herdou a alcunha. Esta lendária linhagem musical foi continuada pelo seu pai, José Carmona, e pelos seus irmãos, Juan Habichuela, Carlos e Luís.

disco homenagem a Dona António de Chacón, que resgatou o repertório clássico do mestre Chacón e venceu o Prémio Nacional de Discografia em 1975. E o álbum Despegando, em 1977, uma obra de vanguarda fundamental para o movimento do novo flamenco. A sua influência familiar e o seu espírito inovador estenderam-se à geração seguinte, sendo pai de José Mi Carmona e tio de Juan José e António Carmona, que formaram a famosa banda de flamenco fusão, Ketama. A título individual, a Habichuela destacou-se a solo com álbuns aclamados como Amandeli e teve um papel essencial na renovação do flamenco através de fusões pioneiras. O seu arrojo levou-a fundir a guitarra flamenca com a música da Índia no projeto Yerba Buena, com a The Bollywood Strings, com sonoridades árabes, e a gravar o histórico Ends com o mestre de contrabaixo de jazz Dave Holland.

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Escutamos Laura del Flamenco, dedicada a Pepa Habichuela. Descrito por autores como um músico de toque altamente emocional, à semelhança de Tomatito, Pepa Habichuela manteve viva a profunda intensidade da sua arte ao longo de toda a vida. Manteve-se em plena atividade durante décadas, marcando presença anual no Festival Flamenco on Fire em Pamplona, onde chegou a atuar na varanda da Câmara Municipal em 2020, ao lado de Kiki Morente. O lendário guitarrista faleceu aos 81 anos, deixando um legado inestimável que o eterniza como um dos maiores e mais refinados mestres contemporâneos de Espanha. Eu despeço-me, como sempre, com Espanha no coração. Tenham um ótimo fim de semana.

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0: 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São 2 horas. 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
1: É, parece que não, mas é verdade, é a bancada central, estamos aqui, aqui estamos, juntos, mais uma vez, e que bom, para uma bancada central do dia 5 de setembro, e, meus amigos, eu e o Rafael estamos aqui para dar as boas-vindas ao Artur Madeira, o jornalista convidado hoje, e que vem falar aqui na nossa bancada central sobre os medalhados portugueses. Aliás, os Jogos do Mediterrâneo ditaram uma performance notável dos nossos atletas, o que levou a que Portugal ficasse no medalheiro geral em 8º lugar, o que é de facto muito bom. Mas não acreditam que estamos na bancada central? Estamos, pois.
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1: Sempre o telefone 21 010 57 40. Meu querido Rafael, estás bem?
3: Olá, boa tarde. Boa tarde.
1: Tem todos forma, os nossos ouvintes. Forma, como sempre?
3: Sempre em forma.
1: Pronto,
3: sempre em forma.
1: Isso é que é preciso.
3: Sempre em forma.
1: Podemos começar, enquanto o Artur Madeira prepara a sua intervenção sobre os Jogos do Mediterrâneo, podemos começar por falar sobre a Primeira Liga Portuguesa, porque ontem, curiosamente, o Futebol Clube do Porto sofreu o primeiro golo no campeonato, mas ganhou por 2-1, mas sentiu algumas dificuldades.
3: Sim, sim, sem
1: sobretudo
3: dúvida.
1: Porque enfrentou uma equipa sem medo, uma equipa que jogou o futebol que sabe e jogou cara a cara com o Futebol Clube do Porto. Foi superior ao Futebol Clube do Porto? Claro que foi. Mas o treinador do Moreirense sabia e sabe o que está a fazer.
3: Sim, sim, sem dúvida. O treinador do Moreirense, o Vasco Pedreira da Costa, não é por acaso que é um dos treinadores jovens com maior potencial, ou vistos com o maior potencial do futebol português. Já ganhou 2 Ligas de Relações com o Estoril, 2 Taças de Relações, ganhou também a Liga 3 com o União de Leiria, tem várias subidas de divisão também. É de facto um treinador que tem feito um percurso muito interessante no futebol português e chega agora à Primeira Liga, já na época passada com o Moreirense, e tem feito realmente um bom trabalho. E ontem aquilo que me pareceu foi que se preparou muito bem para este jogo do Futebol do Porto. Em março deste mesmo ano, mas contar para aquilo que era a temporada transata, perdeu por 3-0 no Dragão com este mesmo Moreirense, num jogo em que praticamente não teve hipótese nenhuma de discutir o jogo, porque assumiu que iria partir para esse jogo jogando aquilo que é o seu futebol habitual, ou seja, jogando no seu 4-2-3-1 ou 4-3 habitual, e não tentando anular aquilo que são as forças do Futebol Clube do Porto. Ora, no jogo de ontem não foi isso que fez, ou seja, este Moreirense tem atuado sempre neste 4-2-3-1, 4-3-3, mas a verdade é que ontem defendeu-se de outra maneira, apresentou-se no Dragão no 5-2-3, com uma linha de 5 defesas atrás, em que procurava muitas vezes fazer dupla marcação, aquele que para mim é neste momento a melhor individualidade do Futebol Clube do Porto, chamado William Gomes, que foi marcado muitas vezes pelo Francisco e pelo Landerson, muitas vezes dois jogadores que tentaram sempre anular aquilo que eram as investidas individuais do William Gomes, muitas vezes sem sucesso, mas em grande parte do jogo com sucesso. Tal como disse o Vasco Pereira Costa, ele diz que no final do jogo que o Moreirense faz o jogo em 98% do jogo perfeito, mas que nos 2% que não conseguiu, o Porto conseguiu ganhar. Isto é, de facto, um bom resumo daquilo que foi o jogo, porque esta estrutura em que o Vasco Pereira Costa montou o Moreirense permitiu que o anular praticamente aquilo que é o seu jogo interior do Futebol Clube Porto. Ou seja, esta colocação da linha de 5, que coloca mais homens na linha defensiva, dos dois médios e os três homens à frente destes dois médios, impedia, ponto número 1, que o Porto conseguisse ligar com o Paulo Rosário, porque o ponto de lança do Moreirense tapava e marcou sempre individualmente o Paulo Rosário para impedir que ele pegasse no jogo. Depois, os dois avançados nesta linha de 3 mais à frente jogavam de frente para os centrais do Futebol Clube do Porto, um para impedirem aquilo que é a progressão com bola dos dois centrais e dois para fazer um quase como que um tampão à ligação direta do passe dos centrais para os dois interiores, o Gabriel Veiga e o Froldo. E com isto o Porto, durante grande parte da primeira parte, nunca conseguiu ligar o jogo, desde os seus centrais até ao miolo, até ao Gabriel Veiga e até ao Froldo. E por isso o Moreirense esteve muito confortável no jogo, conseguiu sempre ganhar duelos, porque foi uma equipa que conseguiu ser competitiva, uma equipa que se conseguiu combater, impediu que o Froldo e o Gabriel Veiga pegassem no jogo e construíssem aquilo que é o futebol ofensivo habitual do Futebol do Porto, obrigou também o Futebol do Porto a usar única e exclusivamente o passe longo do Kiver para o William Gomes como a única saída possível, mas a verdade é que o William Gomes é um jogador que é capaz de fazer a diferença. O Moreirense faz um golo que é numa jogada muito bem construída e consegue ganhar a bola no seu meio campo e sair com estes três homens que tinha na frente e depois colocar cinco jogadores dentro da área. O Moreirense consegue sair do seu meio campo e fazer um golo e consegue pôr cinco jogadores dentro da área a finalizar com o golo do Dinis Pinto, e depois aparece o William Gomes, que as únicas ocasiões de perigo do Porto na primeira parte vêm dos pés do William Gomes, um cruzamento num canto em que o André Silva praticamente a bola passa a arrasar a trave, noutro lance em que o William Gomes vem para dentro e faz aquele remate cruzado habitual e o guarda-redes do Moreirense, o André Ferreira, muito bem defende a bola porque já sabia para onde é que ela ia, e depois ao minuto 36 um cruzamento de um livre lateral do William Gomes acaba por dar o golo do Benarek, praticamente na única real ocasião de perigo que o Porto conseguiu na primeira parte, tal a estrutura defensiva bem montada que o Moreirense apresentou na primeira parte, conseguiu controlar o jogo, foi tão ou mais perigoso que o Futebol do Porto e conseguiu discutir o jogo. Depois, na segunda parte, entrou o Farioli em campo, ou seja, o treinador do Porto percebeu aquilo que fez o Vasco Botelho da Costa, a forma como ele impediu estas ligações do jogo interior do Futebol Clube do Porto, e muito bem conseguiu tentar desviar aquilo que eram as intenções dos jogadores do meio campo do Porto. O que é que ele fez? Colocou o Alberto Costa a vir buscar a bola muito mais vezes em zonas interiores, para colocar a dúvida naquilo que são as marcações no meio campo do Moreirense. Colocou também o Gabriel Veiga e o Froldo a receberem a bola e a estarem muito mais próximo da última linha defensiva do Moreirense, para conseguir que houvesse mais espaço entre os centrais e os médios do Futebol Clube do Porto, para que este espaço maior confundisse e abrisse mais espaço para que a bola entrasse para estes mesmos médios do Futebol Clube do Porto. E é precisamente nesta alteração do Farioli que nasce o segundo golo, ou seja, o Kiwior com bola sai com bola, e o Froldo estende aquilo que é o seu posicionamento em campo para a última linha defensiva do Moreirense, cria espaço e é nesse mesmo espaço que recebe a bola e depois conduz a bola, abre para o PP e o PP depois cruza para o William Gomes para desfazer o resultado. Portanto, um jogo muito interessante do ponto de vista tático, em que a primeira parte o Vasco Pereira Costa conseguiu anular muito bem as forças do Futebol Clube do Porto, tanto nas bolas longas como na linha de 5 defesas, que jogando de frente para o jogo impediram sempre as bolas longas do Kiwior e do Bednarek, tanto como a forma como defendeu o jogo interior do Futebol Clube do Porto no meio campo, e depois também na agressividade que demonstraram os jogadores do Moreirense a tapar aquilo que era o Futebol Clube do Porto na primeira parte. E depois na segunda parte respondeu o Farioli muito bem, alterou aquilo que eram os posicionamentos dos jogadores do meio campo, o posicionamento do Alberto Costa no momento em que tinham bola, e conseguiram com isso ferir o Moreirense. Foram também muito mais agressivos, o Futebol Clube do Porto na segunda parte entrou muito mais forte do que tinha entrado na primeira parte, e conseguiu com isso, com esta alteração do Farioli, com a agressividade que demonstraram, conseguiram reverter o resultado logo ao minuto 57, com o gol do William Gomes, e depois, durante o resto da segunda parte, pareceu-me que foi um jogo em que o Moreirense tentou sempre chegar à frente, mas muitas vezes sem sucesso, e em que o Futebol Clube do Porto também se preocupou muito mais em gerir aquele resultado do que propriamente em fazer mais golos, que também já sabemos que é um apanágio desta equipa do Farioli, que a maior parte das vezes, quando chega à vantagem, prefere defender atacando ou atacar defendendo, e procura essencialmente manter aquilo que é o seu golo de vantagem, de forma a que não saia prejudicado no resultado, e por isso é uma vitória muito interessante do Porto contra o Moreirense, que se bateu muito bem no Dragão, que vinha com uma lição bem estudada, bem preparada, muito mérito para Vasco Botelho da Costa, mas em que depois, na segunda parte, o Farioli reverteu muito bem aquilo que era a ideia do Vasco Botelho da Costa e conseguiu com isso penetrar na defensiva do Moreirense e conseguir a vitória. Um jogo bem conseguido do Futebol Clube do Porto, uma vitória bem conseguida do Futebol Clube do Porto.
1: O Rafael Batista teve aqui agora o seu momento, no seu momento, comentando, e bem, o jogo entre o Futebol Clube do Porto e o Moreirense. consequência imediata. O Futebol do Porto continua em primeiro lugar, independentemente do resultado de hoje de Sporting e de Benfica, ou do Braga, visto que jogam todos hoje. De qualquer modo, há outra notícia que é importante. O Fraolo teve um problema sério, mas felizmente no hospital já fez os exames todos que eram necessários e teve alta. E, portanto, será naturalmente uma possibilidade a sua inclusão na equipa que vai defrontar o Manchester City, não é?
3: Exatamente, na terça-feira.
1: O que é de facto uma boa notícia para o Fraolo e para o Futebol Clube do Porto e naturalmente para o próprio futebol, visto que eu não vi também que o jogador do Moreirense tivesse feito algo que não faça parte do futebol. Tentou disputar uma bola de cabeça, não é? E pronto. O nosso telefone está a tocar. Quem fala?
4: Boa tarde, Sr. Fernando.
1: Olá, viva, como está? Passou bem?
4: Não sei, graças a Deus.
1: Ainda bem.
4: E o senhor e...
1: Nós estamos bem, eu e o Rafael estamos aqui muito felizes e muito contentes. O Rafa está aqui sempre ao pé de mim.
4: Ah, está.
1: Está sempre ao meu lado.
3: Sempre, o Rafa tá nunca falha, o Rafa está aqui sempre.
4: E bonito como sempre.
1: E bonito, mas isso é consigo.
4: Ah, pronto, está bem.
1: Está bem vestidinho.
4: Está crescidinho.
1: Está bem vestidinho e bem.
4: E
1: apresenta-se bem.
4: Apresenta-se bem.
1: Com um ar saudável.
4: É assim que a gente gosta.
1: Exatamente.
4: Essa é que a família de...
1: Todos nós gostamos.
4: A família dos benfiquistas gostam.
1: Ah, e sportinguistas e portistas?
4: Todos.
1: Claro.
4: Todos,
1: muito bem.
4: Quando se diz bem, não é?
1: Claro.
4: Está certo. Então era para cumprimentar.
1: Muito
4: então,
1: obrigado.
4: Não há convidados.
1: Não percebi.
4: Hoje não há convidados.
1: Sim, vem aí o Artur Madeira já falar sobre atletismo.
4: Ah, muito bem.
1: E sobre os Jogos do Mediterrâneo?
4: Muito bem. Então, olha, é assim, muitos beijinhos para o Sr. Fernando Correia, com muito respeito. Claro.
1: Muito obrigado, igualmente.
4: E para o Rafa,
3: muitos beijinhos para si também, obrigado.
4: Também com muito respeito.
1: E até
4: e
1: sempre.
4: Olha, para a nossa Vitória.
1: Pronto.
3: Obrigado. Será entregue. Eu entrego-lhe muitos. Não se preocupe.
4: E dos jogos que vai haver hoje, que ganho melhor.
1: Já vamos falar sobre isso.
4: De preferência, o meu Benfica.
1: Pronto, vamos ver. Olha, beijinhos para si, bom fim de semana.
4: Muito obrigado, até segunda.
1: Até segunda, obrigado.
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1: 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Bom, Rafael, temos hoje o Alverca Sporting de Braga à mesma hora do jogo Marítimo-Benfica e depois temos às 8h30 da noite, isso às 6 da tarde, estes dois, às 8h30 da noite o Sporting Nacional. Queres falar um bocadinho sobre isto?
3: Sim, curiosamente aqui os rivais de Lisboa enfrentam os rivais da Madeira, o Marítimo e o Nacional. Interessante ver o regresso do Estádio dos Barreiros à Primeira Liga. Acho que todos nós sentimos claramente algum saudosismo em relação àquilo que é o Estádio dos Barreiros, um estádio mítico do futebol português, onde os grandes, historicamente, têm sempre muita dificuldade em passar. É sempre um jogo muito difícil para os grandes jogar no Estádio dos Barreiros, um estádio com muita história, um estádio que, de facto, empurra todas as equipas do Marítimo de forma veemente quando nestes jogos, especialmente nestes jogos grandes, e por isso uma equipa do Marítimo que é liderada por Michel van der Gaag, que é um treinador que é muito conhecido do futebol português, jogou no PSV e no Utrecht na Holanda
1: e teve no Marítimo
3: uns anos muito importantes aqui no futebol português.
1: É verdade.
3: É uma das grandes figuras daqueles tempos em que jogava no Marítimo, e por isso todos nós recordamos. Exatamente, inclusivamente com o Pepe. E por isso todos nós recordamos daquele central, aquele defesa careca que jogava lá atrás, e por isso nesta feira está sentado no banco. E acho que é também um trunfo grande do Marítimo para esta volta à Primeira Liga. O Marítimo que ganhou por 1-0 ao Casa Pia e 2-1 ao Famalicão logo no começo do campeonato, não começou muito bem o campeonato. Depois empatou com o Académico Viseu e perdeu a última jornada em Arouca, mas ainda assim parece-me que é um início muito confortável do Marítimo. Faz 7 pontos em 4 jogos, o que é de facto de louvar numa equipa que está a voltar aqui ao Campeonato Nacional. E tem alguns jogadores interessantes, tem o Rafael Guzo, que é um jogador formado no Benfica, que passou pelo Famalicão, pelo Vizela, todos nós conhecemos, o médio criativo. Tem o Martin Tezin, que é um jogador de 22 anos, espanhol, baixinho, rápido, com qualidade técnica, que pode ser um jogador que pode provocar aqui muitos problemas à defensiva do Sporting do Benfica. E depois tem um central, que é o Rafael Fernandes, que é formado no Sporting, que pertence aos quadros do Lille, e está emprestado ao Marítimo, e por isso é uma construção de plantel muito interessante que o Marítimo faz, tendo em conta que vem da 2ª Liga, mas que permite também ser uma equipa competitiva nesta Primeira Liga. E eu acredito que vai ser um jogo muito interessante, talvez se calhar o jogo mais interessante da jornada, porque vamos ter um Benfica que vem de um jogo com o Estoril em que fez uma bela primeira parte, mas que apanhou um susto muito grande na segunda parte. Nós estávamos a acompanhar aqui em direto o jogo, e se calhar se dissessemos na primeira parte que o Benfica acabaria o jogo com um 2-1 a tremer, com algum receio até de receber o golo do empate na Luz, ninguém acreditaria, mas a verdade é que isso aconteceu. Pese embora a entrada do Palhinha, foi um Benfica que não conseguiu controlar o jogo na segunda parte e deixou os adeptos do Benfica com algum calafrio e com algum receio daquilo que seria o resultado. E por isso parece-me que vai ser um Benfica que vai entrar com o Palhinha de início, não tenho muitas dúvidas sobre isto, muito mais forte e muito mais atento àquilo que pode ser a segunda parte do Marítimo, para não voltar a apanhar calafrios. E acho que o Marítimo vai dar tudo o que tem para conseguir um resultado neste regresso dos grandes jogos ao Estádio dos Barreiros. Depois, o Sporting...
1: Só é uma pena, desculpa lá interromper, só é uma pena que o relvado dos Barreiros não esteja nas melhores condições.
3: Exatamente, ou seja, vai ser um grande desafio também para o Benfica nesse aspecto, mas ainda assim parece-me que o jogo vai ter muito interesse para quem assistir. Depois, o Sporting joga em casa com o Nacional, no Nacional em condições completamente diferentes. O Nacional acaba de sofrer uma chicotada psicológica.
1: Estranha,
3: exatamente. Sem dúvida, porque o treinador, o João Geão, pese embora tenha perdido em casa com o Estrela da Amadora, já tinha ganho em casa também ao Estoril, empatou fora com o Santa Clara, perdeu por 1-0 no campo do Vitória de Guimarães. Portanto, nenhum destes resultados são resultados extremamente negativos para que se despeça um treinador à quarta jornada. Portanto, é no mínimo estranho este experimento de João Geão. Vai ser o Bruno Abreu, o treinador dos Júniores, a comandar o Nacional contra o Sporting. Já tem novo treinador, o Alexandre Santos, que vem um treinador que é muito galardoado em África, já esteve em vários clubes em África e ganhou alguns troféus. Mas ainda assim, é um Nacional que vem algo debilitado para enfrentar o Sporting em Alvalade. Vamos ver como é que se apresenta. As dificuldades psicológicas, por vezes, têm um efeito positivo porque abanam um pouco os jogadores, mas desta feita não me parece esse o caso, porque me parece que foi algo precipitado este despedimento do João Geão. É um treinador que já passou pelos colégios de formação do Sporting, sabe o que está a fazer, um treinador que tem conhecimento sobre futebol, e parece-me que poderia até desenvolver um bom projeto, tal como fez Tiago Margarido no Nacional. E por isso vamos ver como é que o Nacional reage. Acho que essa é a grande dúvida para a partida, porque o Sporting parece-me estar num bom momento, fez um excelente jogo no campo do Rio Ave. É uma equipa que está a voltar à engrenagem habitual do futebol ofensivo, com muita qualidade. Tem o Suárez a voltar a jogar e a ser preponderante no Sporting também, por isso do Sporting espera-se que se mantenha neste nível. Acho que a grande dúvida para o jogo desta noite vai ser claramente ver como é que este Nacional vai responder perante um treinador interino que é o Bruno Abreu, que é treinador dos Júniores, e perante uma chicotada psicológica numa fase tão inicial da temporada, que me parece a mim, tal como disse o Fernando também, algo estranho e precipitado. Vamos ver o que é que traz o jogo, mas parece-me que estas condicionantes fazem com que o jogo seja até mais fácil para o Sporting do que aquilo que se esperaria antes desta dificuldade psicológica.
1: A visita do Sporting de Braga ao Alverca, são favas contadas, como soube dizer-se, ou pelo contrário, prevês dificuldades para o Sporting de Braga?
3: Não, prevês dificuldades, sem dúvida nenhuma, porque o Alverca parece-me que é uma equipa que traz qualidade ao futebol português. Já vimos o Alverca já com o Sporting, por exemplo, em Alvalade, e vimos um Alverca personalizado, com um Alverca que sabe ter bola, que consegue dominar os momentos do jogo, é uma equipa que tem qualidade e sabe como pressionar o adversário, organizada, que sabe também jogar a partir de trás, tem jogadores muito interessantes, o Figueiredo, que é o capitão, um avançado que joga mais não tanto como ponta de lança, nem como ala, um avançado interior, aquilo que se chama hoje em dia do avançado interior, a semelhança do que é um Trincão e um Pote, por exemplo, para percebermos aquilo que estamos aqui a falar, é um jogador muito interessante, porque tem muita qualidade com bola, parece também muito bem a finalizar, foi ele que fez o gol, por exemplo, em Alfalade contra o Sporting. É uma equipa que, para mim, tem qualidade, um plantel bem construído, tem algumas individualidades de qualidade, é uma equipa que tem um plano de jogo muito bem definido, sabe jogar futebol, sabe se posicionar dentro do campo, e por isso parece-me que o Braga vai ter um desafio muito complicado, principalmente porque joga em Alverca, joga fora do seu reduto, e acho que vai ser um jogo que, se, sem dúvida, não diria à partida para o jogo que seriam favas contadas, nem diria sequer que o Braga é totalmente favorito para este jogo. Vai ser um jogo difícil, o Alverca realmente sabe jogar futebol, o Braga também, acho que vai ser um belo jogo, e dificilmente eu garantiria que o Braga tem garantido os 3 pontos, porque vai ser um jogo disputado e o Alverca não vai ceder facilmente ao Sporting Clube Braga.
1: Eu gostava ainda de dizer aos ouvintes, lembrando, que na próxima semana, que é uma semana de campeões, da Liga dos Campeões, e naturalmente que já sabem que o Futebol do Porto vai defrontar o Manchester City no dia 8 e que no dia 9 o Sporting recebe o Galatasaray, mas por essa razão e porque não há jogos da Liga Europa nem da Liga Conferência, na quarta-feira o Moreirense recebe o Benfica, uhum, e na quinta-feira o Estrela da Amadora recebe o Sporting de Braga. Guardaríamos esta análise para a próxima segunda-feira, porque daqui a pouco vamos ter aqui o nosso querido Artur Madeira.
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1: E a propósito do lugar cativo, quem está em linha? Boa tarde.
7: Boa tarde.
1: Sim.
7: Aqui é o Vilas Boas de Paraios. É um grande amigo que queria entrar no programa, que já vou entrar, não é?
1: Muito bem, está no ar já, está no ar.
7: Sim, senhor.
1: Já entrou.
7: Já entrou, sim, senhor. Eu vou retirar-me mais um bocadinho para fazer eco. Ao meu grande amigo, já conheço o meu grande amigo há muito anos.
1: Muito bem, muito obrigado.
7: E o senhor sabe, o meu grande amigo, sabe muito futebol. Mais o caso Alberto. Sou um grande amigo do senhor, que eu falava muitas vezes com o senhor quando ainda estava na emissora nacional.
1: Ah, sim.
7: Sim, senhor. Agora, eu queria dizer uma coisa ao meu grande amigo, que antigamente não jogava-se a bola, como o senhor sabe, e não se agarrava às camisolas, se agarrasse, até nem se lembravam de agarrar o adversário. Ou davam um chute, ou que agora não, é agarrar a camisola, depois atendo-se para o chão e depois faz conta, levam uma cabeçada num lado, depois queixam-se da cabeça. E ontem aquilo que se deu, não é, por amor de Deus, estar a dizer que ele que fez de propósito. Mas deixa-me dúvidas, porque ele dá com o cotovelo nele, na cabeça dele. Não sei se o meu amigo me sabe perceber. Ele diz que não foi intenção. Para mim é. E quem foi de lá, que foi ver os jogos, o jogo lá, também dá a entender que ele que fez o propósito.
1: Só ele é que poderá responder, se for honesto, só ele é que poderá dizer de qual foi a intenção que teve quando entrou daquela forma de cabeça.
7: Sim, senhor. Foi um gosto.
1: Igualmente, muito obrigado.
7: Amigo,
1: muito obrigado.
7: Do coração.
1: Obrigado, amigo. Um grande
7: obrigado,
1: abraço.
7: Obrigado, que eu tenho muita consideração para o senhor e para o meu grande amigo Carlos Alberto.
1: Muito obrigado, muito obrigado.
7: Cá no Porto. Deve estar cá.
1: Sim,
7: e
1: senhor.
7: E hoje é fim de semana e ele vem ver o pai dele.
1: Ah, muito bem, sim, senhor.
7: Que é o outro programa dele, do meu grande amigo. E também agora vou entrando também com o meu amigo. Por acaso tive sorte É só para dizer isso ao meu grande amigo. Às vezes chamavam a atenção para não deixar agarrar as camisolas, tirar o ritmo aos jogadores. E boa tarde, um bom fim de semana, e foi um gosto ouvir o meu grande amigo Sr. Fernando Correia e o programa e os ouvintes que estão com o meu grande amigo.
1: Muito obrigado, um grande abraço para si, bom fim de semana também.
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1: Na bancada central, a música é outra. E, portanto, estamos aqui para falar de desporto. Até agora falámos de futebol, mas vamos falar de algo muito importante para o desporto português e que aconteceu recentemente e que temo que muitos ouvintes não se tenham apercebido da importância daquilo que aconteceu. Já vamos explicar. Antes de mais, quero apresentar-lhes mais uma vez e agradecer a presença do nosso querido Artur Madeira, que é um homem especializado em desporto, é um jornalista, meu amigo. Há quantos anos, Artur?
8: 50 e...
1: Aí,
8: 50 e...
1: Mas vale a pena...
8: Vá, porque continuamos novos, pá.
1: Claro.
8: Eu continuo a treinar.
1: Olha, isto é uma coisa que eu devia fazer. Era treinar. Treino à mesa.
8: Também se treina. É porque se não houver alimentação, nós não nos conseguimos mover.
1: Tens razão, Artur. Tens razão.
8: Olha, isto está tudo ligado.
1: É verdade.
8: Como se diz agora na gíria.
1: É verdade.
8: Está tudo ligado. Independentemente daquilo que seja, está tudo ligado.
1: Tens toda a razão. Artur. Não exagerei ao dizer que, neste caso vou-me referir especificamente aos Jogos do Mediterrâneo, que foram extremamente importantes para o desporto português de uma forma global, visto que ganhámos medalhas em várias modalidades. Calcula tu, até no futebol feminino, até nos sub-18 femininos ganhámos medalhas. Mas, enfim, gostava que fizesses uma análise com os teus conhecimentos sobre esta matéria tão importante dos Jogos do Mediterrâneo, nos quais ganhámos 16 medalhas de ouro, 7 de prata, 9 de bronze, e que no medalheiro geral ficámos em 8º lugar.
8: Muito boa tarde, Fernando Correia, também é o nosso amigo que está aqui, que
1: Rafael Batista,
8: e também para os nossos estimados ouvintes, que ao fim e ao cabo são a razão da nossa existência.
1: É verdade.
8: Porque se assim não fosse, a gente falava para o boneco, como se diz na gíria. Entrando especificamente nisto, agora ali estava-me a lembrar de uma frase da canção do Muniz Pereira, do Fado Valeu a Pena. Vivi a vida que vivi, e valeu a pena. Pronto, isto é só o resumo em 3-4 palavras.
1: Mas é verdade.
8: E valeu a pena. Eu continuo a dizer, e agora estou a falar em mim próprio, não é? Aliás, quer dizer, já estamos nos 80, e por isso é evidente que são 65 anos de desporto.
1: O que era
8: desde
1: notável.
8: O 15 o que até aos 80, desde praticante, e depois passei tudo o que era aquela questão. E isso tem-me dado o background que é importante, que é os factos históricos. É porque nós não podemos viver do dia de hoje, e até eventualmente começarmos a criarmos invenções para o dia de amanhã, porque o dia de amanhã cada vez está menos certo também. Isso dizem os distintos cientistas da ciência específica, desde o tempo à medicina, essas coisas todas por aí fora. E então, daí eu ter ido buscar destas 4 palavras do Muniz Pereira, para que, embora cada vez esteja mais difícil viver, e na área do desporto mais complicada, porque a área do desporto, infelizmente, e eu tenho que o dizer e digo, porque cada vez está mais fechada. Os blocos cada vez estão mais fechados. Agora só há uma entidade que manda no desporto todo, que já nem é o governo, mas a quem o governo entrega a gestão do desporto todo português. Basicamente, independentemente daquelas questiúnclas que o futebol se põe a si próprio e se põe entre eles. É a Liga, a Federação, Federação, Liga, há sempre aquelas questões. Mas voltamos às medalhas, porque isso é sempre importante, e o ponto de ordem é sempre uma coisa. Quando se ganha medalhas, é para isso que os nossos representantes, e agora já não vou, os nossos representantes vão às competições. Para isso tem um conjunto de regras para cumprir. É fazer mínimos, é estar em boa forma ou em progressão de forma desde o princípio da época ou desde a meio da época quando se começa a fazer a seleção, porque os objetivos estão delineados já com no mínimo 2 anos atrás, que eram os Jogos Olímpicos, que estão 4 em 4, e ao fim, e 2 anos antes é que se define o calendário final, e relativamente também à questão, dos mínimos. E como isto foi alterado significativamente com a utilização de uma outra forma de estudar os atletas e escolher os melhores, foram, agora também estão escolhidos, já têm uns anos, mas não são muitos, por rankings. Por isso vale o ranking para aí até 3 semanas, 1 mês, do primeiro dia dos Jogos Olímpicos. Isso há um ranking que, de alguma forma, pode suplantar os mínimos. Mas os dois, em conjunto, devem estar muito iguais, porque senão, dá uma coisa, até eu tenho os mínimos do Arco da Velha, sou o melhor do mundo, então, e se estiver no melhor do mundo, e sou o primeiro do ranking. E depois a primeira questão, vou ou não vou aos Jogos? É ou não é importante? Para mim e para o meu país. É que tudo isto cada vez está mais, digamos assim, politizado, porque os atletas hoje em dia, os profissionais, eu estou-me a lembrar aqui do Armando Duplice, que é o recordista mundial do salto com vara, que já bateu o recorde este ano outra vez, 6,32 metros, se eu não estou em erro.
1: Onde é que ele vai parar?
8: Onde é que ele vai parar? Mas isto também moe.
1: Sim.
8: Não calculas, eu não calculo, tentei fazer salto com vara ainda em Luanda, mas não consegui, porque nem sequer consegui dobrar a vara. E estes fazem aquilo é uma cana de bambu, parece uma cana de bambu, que faz um arco de 90 graus, e eles depois têm que apanhar aquela impulsão toda que a vara dá, que é o mais difícil, que é o jogo de braços, de quadris, de pernas, porque têm que estar muito atentos para ao mesmo toque do calção
1: na fasquia,
8: a fasquia pode saltar e houve resultados. Claro. Aliás, como se viu agora também nos jogos, quer nestes jogos, quer no Campeonato da Europa aqui.
1: Deixa-me só dizer o seguinte, acerca do Armando e o Plantiste, o que eu queria pedir a tua opinião é que, recentemente, numa prova da Liga Diamante, as condições atmosféricas para ele não, e segundo ele, não estavam ideais, e ele não participou. Pediu desculpa e disse, não participo, não salto.
8: Mas se fosse para bater o recorde do mundo, que tinha mais uns milhares ou milhões de dólares para lhe dar, se calhar já ia.
1: Sei lá, não, isso já não é comigo.
8: Não,
1: agora, como é
8: faz
1: que
8: parte das regras, Fernando. Mas como é que faz parte das regras.
1: Como é que um atleta, sim, diz só o salto se quiser.
8: É como aquela gingazosa que fizeram, não sei se foi nos Jogos Olímpicos de Paris há 2 anos, se foi nos anteriores, acho que já foi nos anteriores.
1: É altamente profissionalizado.
8: Sim, não, porque eu vi um saltador com vara, eu vi pela televisão, eu não estive lá, também não via, se estivesse lá não conseguia, mas pela televisão a gente vê tudo. E então ele tinha umas calcanheiras dentro do sapato de bicos, que aquilo ajuda a amortecer a amortecer e levantar mais, como se fazia como se fazia antigamente também no salto em comprimento e no triplo salto. Eu sou desse tempo em que os mais caracos punham uma palmilhazinha de borrachinha para impulsionar quando eles batiam com o calcanhar no chão, porque normalmente é com o bico do pé para fazer a chamada, e para fazer o apoio já é com o calcanhar, e aquilo depois podia dar uns milímetros de vantagem,
1: mas dava,
8: tanto que a Federação Internacional na altura definiu que a altura dessa espuma ou borracha, ou seja o que for, só pode ter 1 centímetro ou meio milímetro ou qualquer coisa do género.
1: Qualquer coisa, sim.
8: E agora esse fulano que eu vi nessa coisa tinha uma calcanheira desse tipo, o que já é proibido. Porquê? E porque, por isso é que agora a questão de bater nos recordes do mundo das corridas, especialmente da maratona, em que eles, as empresas que fazem os sapatos, criaram um estilo de palmilha que é ela por si só, toda engrupada, ajuda os atletas a amortecer, e quando está a amortecer está já quase que a empurrá-los para a frente. Por isso é que os recordes não foram homologados e continuam a não ser homologados todos. Mas já se baixaram das 2 horas, embora não fosse precisamente confirmado por causa disso.
1: Ok.
8: Mas voltamos aqui, pronto, e parecido esse esclarecimento relativamente ao duplante e aos atletas faltar, é como aquela, por acaso também ia falar nisso, como é que é possível, para os 3 primeiros classificados, o regulamento sempre disse que tem que haver saltos complementares se os atletas se mantiverem

0: todos saltem para depois dele saltar. E aquilo depois também, o atleta resfria, já não tem o aquecimento que tem, nem a velocidade, nem o resto, nem a parte mental está a funcionar. E então chego à conclusão, epá, não, a gente, os atletas concordam, epá, a gente não salta e fiquemos os dois com a mesma medalha, ou prata ou de bronze. E fizeram isso, e os juízes foram na conversa e não tinham alterado o regulamento. Não sei se alteraram o regulamento agora. Como diz o Fernando, isto não é tão fácil como jogar à bola. E pronto, e nesta do... o importante, em todas as competições, são as medalhas. Não importa como, importa é que ganharam, ficaram à frente. Porque no, aqui nestes jogos de terreno, também há coisas que aconteceram que não deviam ter acontecido. O Isaac Nader, que é um meio-fundista, ele estava cá no comando e depois, nos 1500, começou a descer... Foi parar a oitavo ou nono, não sei o quê, quando esperava que ele estava aí a ganhar a prova.
1: Qual é o significado disso? Porquê é que aconteceu?
0: Pois, questões mentais, questões físicas, pronto, questões. Eu fui com o outro, o José Carlos Pinto, no 5000, que estava também na frente, a determinada altura, quando aquilo começou a levantar, já três ou quatro voltas para o fim, começou a aumentar a velocidade para definir aquilo, que aquilo ia muito devagar. As provas compridas, digamos assim, muito longas, normalmente não interessa nada em competições. Porque o que importa é ganhar a medalha, qualquer um deles. Então, quanto mais devagar forem, depende das capacidades que cada um
1: claro,
0: tem.
1: Claro.
0: E depois define isso na reta final. Era o estilo Mamed também, ou o Carlos Lopes, que maratonas. Epá, eu aos 39 km vou-me embora e já ninguém me apanha, porque eu imprimo ali uma velocidade de ponta que trata o assunto. E foi assim que o Lopes tratou do assunto. E pronto, isto é importante. São os acidentes de percurso que os atletas estão sujeitos na prova. E depois, lá em Taranto, também houve dias que choveu, ou provas tiveram de ficar suspensas. Mais um atrito para aquela questão. Mas sempre que há medalhas, é importante. Agora, depois, quando os atletas estão preparados, e aqui é outra coisa, pela primeira vez que eu tenho visto este ano, não foram divulgados pelas instituições responsáveis, quer a Federação de Atletismo, quer o Comitê Olímpico, qual era o projeto, quantidade, medalhas para a competição. Não foi divulgado e estava antes, quando o Demanuel Constantino era presidente do Comitê Olímpico, e estava nos contratos de programa que o governo assinava com esta entidade, que coordenava essa situação e as federações. No caso do atletismo, os campeonatos da Europa também, que tinha sido antes do coito, aconteceu a mesma coisa. Também não perspectivaram. E depois vem no fim... O presidente da Federação de Atletismo a dizer: é pá, ao fim de 12 anos que isto não acontecia, conquistarmos 3 medalhas. Que é importante, justificadas, em relação ao europeu. É porque, em relação ao europeu, que foi o Pixarda, a Futomato de Alô, esta foi a primeira medalha que ela conquistou para Portugal. Também é mais uma atleta que, imigrante que veio para Portugal. E depois a Patrícia Silva, que é a filha do Rui Silva, também ganhou uma medalha. Mas agora, aqui, nos 1500, dos Jogos do Mediterrâneo, teve uma grande dificuldade, andou ao contrário, andou atrás, e depois veio a fazer a última volta, 400 metros, sempre a pedalar para chegar à frente. E aos 150 metros é que deu a sapatada final para ver se tinha ainda sprint, se ainda tinha gás interior para chegar. E teve, mas teve aflita também, visto cá a longe e conhecendo as pessoas, é essa a vantagem, eu conhecia a Patrícia desde pequenina, quando ela...
1: Já o pai era um grande atleta.
0: Já era o pai um grande atleta também, e essas coisas todas. Pronto, isso é síntese geral que se pode fazer.
1: Muito
0: pronto,
1: bem.
0: O objetivo principal são as medalhas. Depois é a capacidade dos atletas. Superiorizaram-se àquilo que tenham feito ao longo da época. Quer que uns bateram recordes pessoais e outros bateram recordes nacionais. Isso é sempre importante. Agora, 32 medalhas em 93 atletas. Em 93 atletas, até é uma boa margem, é um terço teve medalhas, o que não é normal para o desporto português. Comparado com a questão do europeu, que aquilo já é tudo a sério, Portugal só ganhou 3 medalhas. Só, e também houve hipótese de poder ganhar mais.
1: Os jogos do Mediterrâneo, digamos assim, desculpa a expressão, não valem tanto como o Campeonato do Mundo ou um Campeonato da Europa, não é?
0: E, se houvesse tempo, ia entrar por aí. Mas também.
1: Ok, ok.
0: Mas estou a dar plena concordância.

0: Porque efetivamente, porque isto tem uma escala. Isto não é. Esta escala pode ser aí, pá, por este nível, pode estar aí numa quinta categoria. Primeiros, Jogos Olímpicos. Segundo, Campeonatos do Mundo. Terceiro, Campeonatos da Europa. E depois pode haver umas taças do mundo, em que, e eu estou-me a lembrar da canoagem, em que normalmente os mesmos, também vê os Campeonatos da Europa e Campeonatos do Mundo, são os mesmos, e Jogos Olímpicos, são os mesmos que discutem as taças do mundo. O que
1: já
0: quer dizer,
1: falaste nisso, parabéns ao Pimenta.
0: Era o Pimenta e ao grupo do K4 também, que K4 500 metros também, e houve mais outros, eu por acaso não tive tempo.
1: O Pimenta já diz que é o avô.
0: 187 medalhas. Pronto. Ele não,
2: é obra.
0: Ele,
1: tem uma casa para as medalhas.
0: Pronto, tem que ter uma, já não digo uma cara, tem que ter um museu grande. Porque o Carlos Lopes tem ali um salão enorme no pavilhão Carlos Lopes, mas aquilo está fechado que ninguém vê.
1: Pois, olha, eu nunca vi.
0: Pois, eu não percebo porque é que aquilo, o que é aquilo está ali a fazer. Ah, e lá em casa tem outro museu. Pronto, mas isso é outra coisa. Mas eu ando-me a bater com isto, com a Câmara Municipal e com as pessoas, tendo andado a levar, isto não é uma questão de estar a dizer que sou vaidoso ou não sei o quê, levar a empurrar a Câmara,
1: é justo,
0: para levar o Carlos Lopes às escolas, para ele passar as mensagens, sempre com as vitórias das escolas, todos cheios, com os atletas e só atletas, porque aquilo é fechado ao âmbito escolar. E vão lá, e tu até levar, a última até levar ali aos serviços sociais da Câmara Municipal de Lisboa, que é ali nas Olaias, que é um dos serviços de saúde da Câmara Municipal, para falar sobre doença, sobre desporto e saúde. E até levei o Renato Graça, que também foi outro maratonista.
1: Que é médico.
0: Que é médico. Mas depois também estava lá outro médico, também tinha sido da medicina desportiva, do mesmo tempo, também tem a mesma idade, que é o diretor lá dos serviços, que é o Júlio, Rui Julião, que é o diretor, que também, ele também ajudou lá naquela questão. E eu tenho dado a empurrar para fazer este tipo de coisas. Agora acabou. Não se sabe nada.
1: Um campeão como o Carlos Lopes, com um palmarés daquele, tem o seu próprio museu fechado.
0: Não, são coisas que não se percebe, e nessas coisas, se isso é político ou não é político, eu nessas coisas já não me meto.
1: Não, eu não sei se é político, um disparate é.
0: Pronto, mas isso, olha, isso é aquelas questões que a gente temos que ver. Alguém tem que ver.
1: Claro.
0: Que não somos nós. Nós estamos
1: a falar na importância dos Jogos do Mediterrâneo.
0: Pronto, é porque isto é Portugal também só entrou nisto há 3 anos. Há 3, 12, isto também é de 4 em 4 anos, há 12 anos atrás, há 8 anos atrás, é que Portugal também entrou por interferência do Zé Manuel Constantino, que viu, epá, mas o Mediterrâneo também tem ligações com a parte nossa, que é a parte sul da Europa. Nós também estamos na parte sul da Europa, nós estamos cá aqui no rabo da Europa, aqui no Atlântico, sim. Mas o Atlântico depois vai dar ao Mediterrâneo,
1: sim.
0: E para aquelas coisas todas.
1: É uma sequência.
0: Mas estes são os jogos, não lhe posso dizer, acho que não se deve dizer também, que serão os jogos políticos desta região. Até pode ser, porque toda a política, a geopolítica internacional, tudo tem várias ligações, umas coisas com outras, e fazem protocolos e acordos interpaíses para isso. E eu depois aquilo lembro logo. Então, e onde é que estão os jogos luso-brasileiros? Por exemplo.
1: Por exemplo, já houve.
0: Pois, já houve.
1: Já houve.
0: E eu em 1972 estive nos jogos em Luanda, estava nos jogos luso-brasileiros, que foram os outros que se fizeram.
1: E que importância tinham.
0: E que tinham importância para o Brasil. Tinham, para o Brasil e para Portugal.
1: Claro. Pronto.
0: E todos têm.
1: E para os países de língua portuguesa.
0: Pronto, e mais a mais, que naquela altura, em 72, ainda não havia, já havia a lusofonia, mas não era tratada da forma como foi. Só depois do 25 de Abril é que se começaram a definir esta lusofonia, que já existia, mas que não havia assim tipo na prática. E a questão era esta, de que efetivamente todos os jogos são importantes, porque isto obriga a maiores competições. Mas também tem a sua parte negativa em termos competitivas. É que são cargas grandes que os atletas não, depois não suportam. Daí aquelas desistências ou a falta de não resistência para todas as provas. Quer dizer, o Isaac Nader, que desistiu, os 1500, ficou para trás. Não ganhou uma medalha aqui nos Jogos de Agosto. Já está selecionado daqui a 15 dias, será o Campeonato do Mundo de Estrada, que já é uma competição que já está, que está metida no final desta competição, em setembro, no final desta competição, quando a época antigamente até acabava em agosto, e é, até para agora, cada vez começam mais cedo, que esta estrada já é para a época que vem. Por isso, eles ainda não acabaram uma, já vão. Agora, vão atrasar tudo, obrigatoriamente têm que fazer as mudanças de planos de treino, com os microciclos, os ciclos de treino e aquelas coisas todas, e os metaciclos que os treinadores têm para isso, para depois para o ano virem a competir. Isto também é um exagero, já estou a ver, é como o futebol agora já tem competições nacionais sub-15, e pá, digo, estou com os sub-13, claro. Quer dizer, estão a tratar as crianças, dar-lhes a competitividade às crianças numa altura e numa idade em que eles vieram brincar com a bola e com outros desportos e não estar ali com os paizinhos atrás a chamar nomes aos árbitros e a chamar nomes aos treinadores e aquelas coisas todas.
1: Artur,
0: como a gente vai vendo.
1: Tenho aqui o telefone a tocar, deixa-me ver quem está em linha. Muito boa tarde.
2: Boa tarde.
1: Diga.
2: Olá, mestre.
1: Olá, viva.
2: Está-me a conhecer?
1: Então não estou. Com essa, eu conheço essa voz há anos.
2: É verdade, mestre. Como é que está?
1: Como é que está, minha querida? Está bem?
2: Está tudo bem, graças a Deus.
1: E o seu marido, está bom?
2: Também está. O Zé Gil também está bom. Manda um abraço para si.
1: Ai, que bom. Tenho saudades vossas.
2: Vou ligar ao mestre para cumprimentar.
1: Temos que ir almoçar.
2: Temos que combinar isso.
1: Vamos almoçar.
2: Vou ir aí para o Rafael também. Temos que combinar um dia ir imagino, lá ao Rafael.
3: Imagino. Um beijinho, obrigado.
2: Ah, obrigada, mestre, por terem ouvi-lo.
1: Que bom ouvi-la, minha querida. Muito obrigado,
2: um
1: muito obrigado.
2: Um beijinho muito grande, com saudade.
1: Beijinhos também.
2: Beijinhos também,
1: obrigado.
2: Mestre, obrigado.
1: Beijinhos para os dois.
2: Obrigada, mestre, obrigado. Obrigado.
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1: Estavas tu a dizer, Artur Madeira, que...
0: A partir daqui podemos pedir um disco e vimos aqui um fadinho aqui na Casa do Fado.
1: Porque não? Porque não? Porque não? Deixa-me ouvir o nosso querido Rafael, porque na passada segunda-feira eu esqueci-me de algo que gosto muito de ouvir da parte dele, que é o melhor e o pior da semana, segundo a perspectiva do Rafael. E vamos hoje abrir um espaço extraordinário para o melhor e o pior da semana, sem prejuízo daquilo que pode acontecer na próxima segunda-feira. Exatamente. Rafael, a palavra é tua.
3: Exatamente. Vamos começar pelo pior da semana, porque é de facto algo que me causa alguma tristeza e tem a ver com Renato Sanches. O Renato Sanches, todos nós conhecemos, jogador do Sport, ex-jogador do Sport Lisboa Benfica, formado no Seixal. Estreou-se na equipa do Benfica em 2015, ganhou o Europeu por Portugal em 2016, ganhou o Golden Boy na altura, que é uma decisão muito relevante, aquilo que são as grandes promessas do futebol europeu em 2016 também, batendo a concorrência de jogadores como o Marcos Rashford e o Dembélé, que é o atual bolador. E infelizmente a carreira não lhe tem corrido muito bem, porque a verdade é que é contratado nesse ano pelo Bayern de Munique, praticamente não joga, depois é emprestado pelo Bayern aos Swans em Inglaterra, praticamente não joga também, passagens muito negativas também por Paris Saint-Germain, Roma, até o regresso ao Benfica não lhe correu bem, todos nos recordamos daquele mítico penalti que faz no fim do jogo ao Gyökeres, que permite que o Sporting volte e acabe por ganhar a Taça de Portugal aqui, não foi na última época, mas foi há duas épocas. Na última época esteve com o Rui Vitória, que foi o que lançou no Sport Lisboa Benfica e também no Panathinaikos, e também não lhe correu bem, e a verdade é que apenas nestes anos todos contou apenas com uma ou duas épocas boas, que foi no Lille, onde foi campeão em 2021 com o Tiago Jaló, com o José Fonte e com o Checa, que lhe permitiu depois o tal contrato com o Paris Saint-Germain, mas nunca conseguiu afirmar-se no futebol português. Há um jogador que todos nós já tínhamos uma grande esperança que fosse um jogador relevante aqui no espectro do futebol português, e acaba agora, aos 29 anos de idade, a ver o seu contrato rescindido com o Paris Saint-Germain. Isto é muito relevante, porque temos que trabalhar muito isto no crescimento dos jogadores, que é o Renato Sanches, um jogador que chega ao futebol profissional com muito potencial, um jogador que tem muito impacto logo naquilo que são os seus primeiros anos de carreira, e depois, sem que ninguém até hoje tenha explicado porquê, sem que ninguém que está de fora, não que está dentro do balneário, mas que está de fora, nós que acompanhamos o futebol, saibamos o porquê. O Renato Sanches tem um declínio inacreditável ao longo da sua carreira, em que não consegue vincar em nenhum clube, tem apenas de facto estas duas épocas muito boas no Lille, mas que foram apenas uma aparição no meio de praticamente 10 anos de não futebol, de muitas lesões. E é interessante que o mundo do futebol também explique cá para fora porquê que isto acontece, como é que se pode prevenir que isto aconteça, porque não é normal que um jogador que faça um europeu como fez em 2016, em que ajudou a seleção portuguesa a conquistar o seu grande título do seu palmarés, em que com 18 anos era titular daquela seleção, titular do Benfica, chega ao Bayern de Munique e tem que se explicar o porquê que um jogador com todo este potencial reunido que Deus lhe deu, que lhe colocou nos pés aquele talento todo, e que depois ele não consegue pôr este talento em prol daquilo que é o seu futebol, daquilo que é a sua carreira, e acaba aos 29 anos a ser despedido, porque a palavra é esta, porque é despedido pelo Paris Saint-Germain, rescindir o contrato, não tem clube, não tem sequer interessados na sua contratação. Isto é de facto um tema que me preocupa, que eu acho que deveria ser falado mais abertamente no futebol português, que deveria estar naquilo que é o acompanhamento dos jovens que crescem nas academias de futebol, porque tem que haver alguma justificação para isto acontecer, tem que haver, porque o talento estava lá, porque ele apareceu, porque ele conseguiu chegar aos séniores. Às vezes temos casos de jogadores que têm talento e que têm futebol nos pés e que fazem a formação inteira nos clubes grandes de Portugal, a Sporting, Benfica, Porto, whatever, e quando chegam ao futebol sénior não conseguem ter esse acompanhamento e não conseguem destacar-se no futebol sénior. Isto é um tema, mas não é o caso. O Renato Sanches, aos 18 anos, era titular da seleção que venceu o europeu de futebol, e portanto ele tinha o talento, ele tinha as condições para jogar no futebol sénior, e acaba aos 29 anos a ser despedido de um contrato que tinha com o Paris Saint-Germain. E portanto eu acho que é de facto uma notícia triste para o futebol português, para ele próprio, mas acho que mais do que isto tem que ser alvo de uma reflexão profunda naquilo que é a formação dos atletas. Porque eu olho, por exemplo, para outro exemplo do futebol português, que se chama Rafael Leão, que aos 27 anos sai do Milan, depois de 7 épocas no Milan, em que numa delas conseguiu ser o jogador da época na Série A, venceu a Série A, foi o jogador decisivíssimo nessa época, faz, só para termos uma noção, no jogo do título, na última jornada, faz 3 assistências em vitória por 3-0 do Milan contra o Sassuolo, que permite o título naquela última jornada, jogador que teve muito impacto no Milan, mas que nas últimas 2-3 épocas tem tido também um rendimento que desce de época para época no Milan, que desce de época para época na seleção portuguesa, onde nós vemos que o Rafael Leão já não produz o que já produziu no passado, que agora é transferido para o Galatasaray e que é recebido em apoteose na Turquia, mas que eu sinceramente não vejo alegria nenhuma naquela transferência, porque eu vejo que o Rafael Leão, um jogador com aquele potencial também, poderia neste momento estar a caminhar para outro clube grande da Europa, a jogar na Premier League, a jogar em França, a jogar na Alemanha, e vejo-o a sair para um clube e para um campeonato secundário daquilo que são os grandes campeonatos europeus, e vejo o Rafael Leão com uma grande alegria a ser recebido em apoteose, mas sinceramente vejo também a caminhar para este caminho do Renato Sanches, porque ele tem 27, vamos ver se aos 29, daqui a 2 anos, não está também a ser destituído pelo Galatasaray, porque a verdade é que estamos a vê-lo também em reta descendente, quando aos 27 anos devia estar no seu ponto mais alto da carreira. O Cristiano Ronaldo aos 27 anos estava a explodir no Real Madrid e continua a explodir hoje em dia aos 41 anos, mas isso é um caso à parte. Por isso é muito importante que se fale disto, é muito importante que se coloque isto em cima da mesa, que se procure as razões e que se procure trabalhar nestas razões para impedir que no futuro vejamos atletas com potencial a ser de facto completamente desperdiçado e a ver as suas carreiras a cair em declínio. Depois, no melhor da semana, trouxe outro caso do Yaya Touré. Todos nós que nunca reparámos nisto, mas a verdade é que há uma falta de treinadores africanos nos grandes momentos do futebol europeu, e a verdade é que o Yaya Touré bateu um recorde e conseguiu que o seu Slavia Bratislava da Eslováquia ser o primeiro treinador africano a chegar a uma fase de Liga da Liga dos Campeões. E por isso eu não quis deixar de trazer este assunto, porque é um assunto, há muitos jogadores africanos que se queixam das faltas de oportunidade que têm nas grandes equipas do futebol europeu, já falei com alguns que me falaram disto, e por isso achei muito interessante o facto de há tantos anos que joga Liga dos Campeões, é o primeiro africano a conseguir ser treinador de uma equipa que joga a Liga dos Campeões, a fase de Liga dos Campeões, e por isso é um feito notável o Yaya Touré, a sua primeira experiência como treinador principal, e por isso é um treinador que promete e espero que tenha muito sucesso.
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1: Estamos na ponta final desta bancada central. Estamos a 3 minutos, mais ou menos, do fecho da emissão. Queria ainda que o Artur Madeira nos deixasse aqui uma nota final acerca daquilo que me parece que é, digamos, a sua melhor área de intervenção, ou maior área de intervenção, que é o atletismo. De uma forma geral, como é que tu vês o atletismo neste momento em Portugal? Ou seja, os clubes reforçaram-se, os clubes estão a trabalhar, reforçaram-se em ideias, estão a trabalhar bem, há atletas novos a surgir. Qual é o panorama? Ainda que rapidamente, se faz favor.
0: Não, o panorama, aliás, estes jogos do Mediterrâneo foi muito bom para os novos jovens, porque são aqui, se a gente vir a lista dos 32 que conquistaram medalhas, fora aqueles que não, até porque isto tem idades diferentes.
1: Sim.
0: Em cada prova, que não acontece nos campeonatos absolutos, não é? Que são só os craques. Há aqui atletas que de várias modalidades, então as modalidades são uma série delas, até tem o pádel. Pronto, o pádel, que é uma modalidade que me parece que vai estar nos Jogos Olímpicos, já não tenho a certeza, se não é essa, outras partidas que vão acontecer, e há outras já em frase. Nem dessa coisa. Há muita juventude, os investimentos dos clubes, os clubes investem para ganhar, por isso formar escolas, isso era no tempo do Muniz Pereira. Fazer escolas, há alguns, o Sporting é um deles, o Benfica pode ser outro deles, mas não há, pode haver os clubes de bairro, que nós conseguimos chamar, que são os clubes de província, entre aspas, em que tem mais facilidades, porque tem que dar, porque tem massa humana para trabalhar. Os clubes de Lisboa não têm espaço para os atletas, e se forem para algum lado para pôr os atletas todos, têm que pagar instalações para ter lá os atletas. E depois já todos os clubes que estão associados, com os técnicos e aí aquela questão.
1: Estás a falar de falta de pistas? Ou não?
0: Não é tanto falta de pistas. É falta de atividades. Que agora tem falta de atividade, de promoção das atividades desportivas desde a escola. Desde a escola. Que é isso que não tem havido uma articulação. Agora as articulações estão a surgir através de um programa que se chama as UARs, que é a nível do Ministério da Educação e da Ciência, porque subiu este ano também à ciência para os desportistas universitários, que é a partir do secundário, a partir do décimo ano, no mínimo, a partir do décimo ano, há atleta, décimo ano, os miúdos estão com 14, 15 anos, já há estrelas, aliás, a nossa seleção sub-17 de futebol foi campeã da Europa, campeão do mundo, há 2 anos, e tinha aqui a tomada. Vamos perguntar, então onde é que eles são? Foram vendidos? Estão em fase de venda? Nos clubes onde faziam parte, não estão, que não se vê, que nem estão a jogar. É transferências, porque já têm tetos, transferências de 40 e 50 milhões já para sair. E era outra coisa que eu aqui também a ver, era a questão da publicidade e as apostas. Agora, por causa dessas apostas, que agora no Portimonense, 26 atletas, 26 jogadores estiveram envolvidos em apostas diretas nos coisas, que também é outra complicação, que são casos que devem ser estudados. Agora, eu não sei por quem, porque como os ambientes que se vivem, para mim, cada vez não estão melhores.
1: Aqui fica o recado do Artur Madeira e, de uma forma geral, da bancada central, que vai chegar ao fim hoje. Volta na segunda-feira, bom fim de semana. Já sabem, segunda-feira, às 9 da noite, aqui estaremos.
3: Cá estaremos. Até lá, um abraço. Muito bom.
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5: 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São 3 horas. 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

0: 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São 4 horas. 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

0: Boa noite, bem-vindos ao Fado Vadio aqui naquela que é a sua rádio do Fado. Hoje com a Tertúlia Restaurante Quinta do Alcaidão. Projeto Tertúlia, são hoje eles que estão aqui connosco no Fado Vadio, naquela que é a sua rádio do Fado. Acabamos de ouvir na guitarra portuguesa o Nuno Zé Ezequiel. Uma salva de palmas para ele, vamos lá. E na viola o Alexandre Silva. Meus amigos, vamos ter aqui uma noite. Tenho aqui uma mesa que vocês... eu não sei o que é que vocês trouxeram o restaurante todo para aqui. Quer dizer, isto é só petisco. Eu não sei se vamos sair daqui à meia-noite. Muito sinceramente. Não é, Dudu? Até à meia-noite? Diz lá, ficas aqui até à meia-noite. Até aqui doces que tu gostas também, não é? Qual é o doce que gostas mais? Diz lá, não podes estar aqui parado. O quê?
1: Os sneaks.
0: Ah, eu gosto do sneak. Também cá há disso. Meus amigos, hoje temos aqui tudo. É uma maravilha. Só vos peço é as cascazinhas dos estrebossos cóminas que eu também espaguei. As que os caroços das azeitonas metem no bolso que não podem mandar aí para o chão, nem os podem morder, podem partir algum dente. Meu amigo Luís Sombrereiro, boa noite, bem-vindo.
2: Olá, boa noite.
0: O meu amigo é que atura esta gente lá na Tertúlia sempre, não é?
2: Mas é aturar no bom sentido, que isto é sempre com prazer, isto já é mais uma família.
0: E este petisco todo também foi com muito prazer que trouxe
2: tudo
0: para aqui.
2: Tudo com muito prazer.
0: E eles vão comer com muito gosto.
2: Acho que sim.
0: É uma maravilha. Olha, eu não sei para que lado me hei de virar hoje, porque normalmente aqui no Fado Vadio há sempre muito, muito petisco. Mas hoje isto... Meus amigos, se isto tivesse televisão, eu acredito que não havia... Esgotavam os Ubers em Lisboa, vinha tudo a correr para aqui. Era Ubers, era táxis, era tudo a correr para aqui, para a Rádio Amália. Mas, meus amigos, deixem-se estar onde estão, porque vamos ter muita conversa, muito petisco e também muito fado. É o que acontece aqui todas as quartas-feiras, entre as 22 e as 24, aqui naquela que é a sua Rádio do Fado. Hoje estamos, como vos disse logo ao início, com a Tertúlia, Restaurante Quinta do Alcaidão. Eles que vieram até aqui à Rádio Mália, que nos presentearam com esta mesa magnífica e também nos vão presentear com muito fado, não é assim? É como acontece lá na Tertúlia.
2: É como acontece normalmente no primeiro domingo de cada mês, ao almoço, pela tarde fora, até quase ao final da tarde. Pronto, e já é um ambiente... muito próprio, um ambiente familiar, a casa é pequenina, torna-se acolhedor e pronto, temos algumas...
0: Mas está num sítio magnífico.
2: Está em plena Alzira Ribatejana, o coração do Ribatejo, é sem dúvida uma área...
0: Portanto, um local, meus amigos, a visitar, aquilo é excepcional, tem uma... é um ambiente... Aliás, estamos no campo, estamos na Alzira, como disse, Ribatejana, tem uma frescura, aquilo está-se ali... que é uma maravilha. Eu estive lá e estamos ao tempo a combinar para lá ir novamente para comer atacadores de sapato. Já temos algum tempo, mas promessas, levas o vento. Era para o Xaninho pagar, por isso é que ele anda a fazer.
2: Está assim. Mais difícil.
0: Está um bocado mais difícil. Mas eu já lá estive e posso provar que come-se muito bem e é um ambiente espetacular. Naquele dia até nem havia mesa e o meu amigo arranjou lá um cantinho para nós nos sentarmos e conhecer a vossa gastronomia. E há sempre um fado.
2: Bom fado. Pronto. Tentamos sempre fazer um elenco diversificado. Temos vozes que são residentes e que vamos ouvir aqui hoje também essas vozes.
0: Tivemos uma baixa.
2: Tivemos uma baixa, está doente, a Filipa Maltier.
0: Um beijinho para ela e as melhoras.
2: Beijinho às melhoras.
0: Eu já não vi a Filipa também há algum tempo e hoje estava na... Disse, vai lá a Filipa, ao tempo que eu não a vejo. Mas Filipa, se estás na escuta, olha, espero-te cá um dia destes, gosto sempre de te ver.
2: Claro
0: e bem,
2: sim.
0: Claro, ela vai ficar bem.
2: Claro que sim.
0: Isto são aquelas constipações desta altura, não é? Estamos em tempo delas. Meu amigo, eu escolhi o meu amigo para abrir esta noite. Não fazia sentido de ser de outra forma.
2: Com certeza.
0: Portanto, vai abrir esta Tertúlia. Faz-te conta que está lá no projeto Tertúlia, na Quinta do Alcaidão. Faz-te conta que está lá. Mas quer dizer, isto aqui é só para a segunda parte, são depois daqui a um bocado, além de haverem muito comer. Podem comer a primeira parte. Os pratos é que deixam aí.
2: Como um que estiver mais quentinho agora.
0: Pois é, aproveitar é aquilo que está quente. Os doces é só para logo, agora não. Agora não podes comer, Dudu. O Dudu já ia ali para o doce.
2: Para o sneak.
0: Não, para o sneak. Daqui a bocado, Dudu. Mas eu prometo que tens de comer. Então podes comer todo, que eu não quero. Vamos lá então escutar Luís Sombrereiro, ele que é o gerente da Tertúlia, restaurante Quinta do Alqueidão. Fica mesmo ali na Lesídia do Ribatejo, que dá um espaço magnífico, mas ele hoje não canta lá, canta aqui, para todos os ouvintes da Rádio Mal e do Fado Vadio nos escutarem.
2: Então vamos lá, cantar embora. O Sótão da
0: Amendoeira. Embora não.
2: Sótão da Amendoeira.
0: Vamos lá então, Luís Sombreireiro, abrir esta noite de Fado Vadio, aqui naquela que é a sua Rádio do Fado.

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1: Já sabe que a repetição deste programa vai para o ar no sábado entre as 17 e as 19. Portanto, só chegou agora, se quer ouvir o início da nossa conversa, já sabe, no sábado, 17, 19, aqui nesta mesma frequência. 92.0 para Lisboa, 100.6 para todo o Distrito de Lisboa e boa noite Porto, para o Porto, em 91.0. Lá estamos. Um dia destes também vamos ter aqui gente do Porto, aquela gente que tanto gosta de fado e que normalmente estão também na sintonia da Rádio Amália. Agora já tenho aqui, do lado direito, a subgerente. Uma das subgerentes. Temos cá duas, não é?
2: Não.
1: Portanto, vamos ter duas subgerentes hoje aqui, não é? Não, a diretora artística.
3: Ah, diretora artística, bem. Madrinha da Tortulha.
1: Luís, diretora artística. Fica assim batizada.
3: Fica muito bem.
1: Madrinha da Tortulha.
2: Sim, pode ser. Isso pode ser.
1: Pronto. Pode ser. Já está.
2: Queres que eu te explique já porque é que eu gosto desta tertúlia?
1: Era isso mesmo. Boa noite, Paulina. Paulina
2: Boa
1: Mirão,
2: noite.
1: Connosco.
2: Boa noite
1: aqui
2: a
1: também.
2: Todos. Já há muito tempo que eu não estava cá. Hoje vim matar saudades.
1: E acho que fizeste muito bem.
2: E arrastei este grupo.
1: Olha, eu acho
2: bonito,
1: que os
2: bonito.
1: Doces foste tu que fizeste, porque sabias que o teu neto gostava.
2: Não, porque a Ana, o seu a seu dono.
1: Ah, foi a Ana, pronto.
2: A Ana é uma excelente cozinheira, é de mão cheia. É isso. A minha principal causa de estar aqui hoje é o fado, que é sempre bom naquela casa, e é a comida, que é extraordinária, feita pela nossa amiga Ana.
1: Ana Karina, também já vamos ter
2: como
1: a oportunidade
2: vocês sabem,
1: de ouvir cantar.
2: Eu tive um restaurante durante muito tempo e tenho, não vendi, simplesmente deixámos de servir, e eu quero deixar aqui mencionado hoje, aproveitar a Rádio Amália, que eu me identifico com aquele restaurante, identifico-me com este casal, por isso lhe ganhei amizade, e o Luís já falámos isto, não tem nada a ver com nada, tem a ver mesmo com, eu já conheci o Luís, mas ele na vidinha dele, eu na minha, mas eu fui a este restaurante contigo, a primeira vez foi contigo.
1: Aliás, foi a primeira vez que
2: foi a primeira também. Vez eu fui contigo. Fiz
1: não
2: questão.
1: Foram vocês, aliás, nós encontrámos-nos e a Paulina que me levou lá.
2: Sim, eu quis experimentar e quis que tu fosses comigo, porque eu já tinha isto, se eu gostasse, isto ia para a frente, porque eu, sabes que eu nunca aposto para
1: olha,
2: perder.
1: Olha, mas foi muito engraçado, já que eu não sabia que tinhas ido lá pela primeira vez. Mas foi engraçado porque vocês estavam cheios.
3: Estávamos cheios.
1: E nós fomos dar uma volta, fomos passear e decidimos ir ali pela Paulina e pelo Sepá, vamos ali. E não é por nada, nem é por vocês estarem aqui. Ela sabe que eu vim de lá muito contente.
2: Ficámos
1: e até
2: todos
1: mesmo
2: muito,
1: pela tua simpatia,
2: de
1: e nos
2: cheia.
1: Arranjastes logo maneira de nos sentar, porque tinhas a casa a abarrotar.
3: Lembro-me perfeitamente, e arranjámos ali aquele cantinho.
1: Foi
3: que
1: aquele
3: agora,
1: cantinho,
3: foi,
1: exatamente.
3: Junto à lareira, que agora é o sítio preferido nesta altura.
2: É.
3: Dos clientes.
1: Mas na altura não, tentava, era de verão.
3: Era de verão.
1: Era de verão. Mas olha, também não
2: toda
1: sabia
2: a gente sabe que eu
1: vez.
2: Sou uma pessoa de extremos, ou gosto ou não gosto. E quando me sentei, e quando entrei naquela casa, senti-me bem, fui bem recebida, como tu sabes,
1: é verdade,
2: e fomos
1: é
2: bem servidos, como eu vejo, não há distinção, não foi por sermos nós ligados ao fado, foi realmente eu vi, apreciei, gosto de apreciar, porque ligado ao ramo, sendo a minha profissão também, naquela altura,
1: portanto,
2: gosto de identifiquei-me com este casal, porque a Ana trabalha muito, uma menina ainda jovem, cuidado, se é a minha filha, e o Luís. E eu gostei da maneira como eles me receberam, não me deem nada, mas mostrem-me bom modo e um pouco de colo. E a gente
1: aliás, eu
2: ali
1: até,
2: sentimos um bocadinho de colo.
1: Até te disse que já conhecia o Luís de vista.
3: Sim. Lembro-me ter dito essas palavras.
1: Falámos aí para o Luís, eu já o conheço de vista, não faço ideia de onde, se calhar até mesmo
3: do fado,
1: das lides fadistas, mas lembro-me perfeitamente dessa sim. conversa e dizia ao Luís, eu já conheço, mas não sei de onde.
2: E eu já tinha ouvido o Luís cantar, mas era o Luís muito mais jovem.
1: Pá, o homem não é velho,
2: pois, Paulina. Não, mas ele percebe aquilo que eu estou a dizer.
3: Era
2: o Luís
3: puto,
2: tem
3: era
2: um trabalho
3: puto.
2: Gravado. E depois eu ouvi, fui ouvir o Luís e eu disse assim, eu vou ser aqui muito franca, está aqui o Pedro, é da Zambuja, eles são da Zambuja, e eu disse assim, eu acho que o Luís não está muito bem referenciado no fado na Zambuja, porque o Luís é um grande afadistão. Para mim, e há bocado estava-me ali a emocionar, e não me importo dizer, o Luís sabe cantar. O Luís é um fadista ribatejano, com alma ribatejana e com alma de fado. Não precisa de gritar para mostrar que realmente tem um sentimento para o fado. E eu gostei e disse, não, eu, tu sabes que tenho a possibilidade, não sei, de poder ultrapassar mais algumas barreiras e fazer alguma coisa pelas pessoas que eu gosto e que eu sei, e tu igualmente.
1: É por isso
2: que nós caminhamos os dois juntos, eu contigo e tu comigo.
1: Basta teres o amor ao fado que tu tens. Sim. E depois tu tens outra coisa que eu vou dizer aqui e que aprecio muito em ti. Tu és genuína e tu, quando gostas, gostas, quando não gostas, não gostas, e quando tens a dizer.
2: Mas também não ofenda, afaste-me e não me ligo àquelas
1: pessoas. Pronto.
2: E tu sabes que
1: chega,
2: é assim.
1: Quando chega, a gente
2: mesmo
1: vai embora,
2: quando, não é? Quando alguém me aponta qualquer coisa, eu não vou tirar satisfações às pessoas, eu afasto-me porque é assim um mundo do amor e é assim que a gente quer viver. E é assim que eu sou. E eu disse, não, eu acho que o Luís tem muito dentro dele de fado para dar, e eu vou aqui.
1: Sim, não só de fado, comida boa.
2: E comida boa,
1: é?
2: Lá na, sim, comida boa.
1: Na
2: é mais
1: do
2: apelo, é servir à mesa, a simpatia dele. Sabes que eu identifiquei o Alexandre com ele e identifiquei-me a mim com a Ana. Mas a Ana ainda tem que viver mais 30 anos. Que idade tens, Ana?
1: 34. Epá, 34.
2: Ela tem que viver mais 30 anos para atingir ainda.
1: Olha, Paulina.
2: É, porque eu já tenho mais 30 anos para ela ter idade de ser mãe dela.
1: Paulina, então vamos. Então, tu que vais lá cantar também na Tortuga.
2: Não, eu vou te dizer uma coisa. Nós temos um projeto. Pronto, mas
1: já vamos falar.
2: Agora não falamos disso.
1: Já vamos falar.
2: Cantei lá por acaso.
1: Sabe que.
2: E pus o Luís a cantar para os clientes dele.
1: Olha, tu estás aqui para falar tudo.
2: Tudo.
1: Temos duas horas.
2: Principalmente
1: espera aí.
2: Deles, gosto deles.
1: E comer, deixa estar o prato aí.
2: E do restaurante deles.
1: Pronto, não levas o prato para ali.
2: Olha, eu quero-vos dizer, eu há bocado não disse. Eu não, nós deixámos de servir no nosso restaurante. Podemos fazer umas coisitas de vez em quando, umas brincadeiras. Mas eu quero-vos dizer aos clientes do Galinha que, se quiserem comer bem e seguirem aquele mesmo gostinho,
1: vão até à Quinta do Alqueidão.
2: Vão até à Quinta do Alqueidão.
1: Ora bem,
2: é uma sequência.
1: E agora, se estão na Rádio Amália, vão ouvir a Paulina Mirão. Eu acho que queria versar, mas olha, também não sou poeta.
2: Pois não.
1: O que é que vais cantar?
2: Olha, vou cantar um fado que já cantei lá na Tertúlia, e foi por isso que eu quis cantar aqui. É um fado de um fadista ribatejano. Tu já sabes que eu canto este fado, Manuel Martins. Era para ele estas palavras. Eram muito bem cantadas e ditas por ele. E o Luís ficou apaixonado. Eu vou-te dizer que eu vou não dar esta letra ao Luís para ele cantar, porque eles são parecidos. É o fado lenitivo, o voar de uma gaivota.
1: Então vamos lá voar a gaivota com Paulina Mirão, que está connosco hoje aqui no Fado Vadio, com a Quinta, a Tertúlia, o projeto Tertúlia do restaurante A Quinta do Alqueidão. Na guitarra portuguesa, o Nuno Ezequiel, e na viola, o nosso Alexandre Silva. Estão ali, é uma boa parelha de guitarra e de viola. Nuno, começaste logo a rir.
2: Da parelha
1: espera,
2: tá
1: espera, que esse agora não dá nada, esse micro agora não dá nada. Só dá quando tu estiveres a cantar. Vamos lá então escutar Paulina Mirão aqui naquela que é a sua rádio do Fado, no Fado Vadio, com este vosso amigo Joaquim Calçadas.

0: Paulina Mirão, que é que se passou, a Paulina? Olha, eu disse a ela para não beber. Quer dizer, eu avisei-a. Foi as cascas dos tramosos. Foi as cascas dos tramosos. Pois eu não disse, ó Luís, mas eu avisei por causa das cascas de tramosos.
1: Valia mais um medronhozinho.
0: Pois, então, as cascas dos tramosos fazem destas coisas.
2: Ai, eu peço desculpa, mas engasguei-me aqui um bocadinho.
0: Não, não faz mal, não faz mal.
2: Olha, foi
1: Os pelos dos amendoins.
0: É isto, mas foi, olha, foi
1: os pelos dos amendoins.
0: Foi os atacadores. Foi os atacadores. Este ambiente.
2: Foi.
0: Foi.
2: Mas é porque o Luís tem tudo o que o Galinha tinha. O Galinha também tinha as nossas enguias. Eu há bocado ia para falar. Porque é a comida tradicional da nossa aldeia, do nosso distrito, que é as enguias e o Sável. E o Luís, eu digo já,
0: a surda de Sável,
2: o tempo que ia ao Galinha, vou comer o Sável.
0: É o que está ali dentro daquele tacho.
2: Isso, é que ele foi o que eu me engasguei. Estava ali uma espinha e eu engasguei.
0: Pois é, querido. Bom, vamos em frente. Luísa, que dias é que vocês fazem a tertúlia?
1: Por norma, o primeiro domingo de cada mês.
0: Portanto, ao primeiro domingo de cada mês. 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
0: 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É uma gastronomia que eles têm lá espetacular. Ouvi falar que vocês têm lá um NAC também, que é um espetáculo.
1: É, Posta Barrazã, temos a Posta Barrazã, Posta Mirandesa.
0: Aliás, falaram-me logo nisso, o Cheirinho disse logo, epá, temos cá vir também provar aquela posta que ele tem aqui, uma carne espetacular. Portanto, estávamos a falar nos atacadores de sapato, que é as enguias, para quem não sabe, é aquilo que se chama, aquelas enguias muito
1: fininhas.
0: É, pá, fritas, que aquilo é um espetáculo. E o Xandra disse assim, epá, temos que cá vir provar que ele tem cá uns nacos, que é um espetáculo. Não foi, Xandra? É, temos que lá ir dar cabo de um naco desse. Eu como pouco, o Xandrinho como o dele e metade do meu.
1: Metade.
0: Portanto, e temos que ir provar aquela sorda que está ali dentro daquele tachinho. Aquilo
1: temos...
0: tem bem, é engraçado, porque está embrulhado no jornal, que é para não arrefecer. Antigamente fazia-se assim, embrulhado no jornal. E mais?
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1: Fica completa a visita, porque na quinta está inserido um aeródromo.
0: E vêm logo lá as avionetes, aquelas avionetes que andam a fazer a cura.
1: Não, aquelas são mesmo de lazer.
0: Ah, é só de lazer?
1: É só de lazer.
0: Eu pensei que aquele aeródromo que estava ligado àquelas avionetas que andam no Ribatejo.
1: Não, são aeronaves.
0: Acho que fazem a sementeira também. Ali há umas avionetes, não é? Não está-me ali a dizer que sim, há umas avionetes ali que eu vejo-os passar muita vez. Fazem a cura e fazem a sementeira. Já não podem. Pronto, então já não podem curar. Quando virem à avionete vai só a semear. Pronto, já não deita nada cá para fora, podem olhar lá para cima de boca aberta, ficam logo almoçados com um bocadinho de arroz. Portanto, é uma maravilha. E vem aqui, portanto, aquilo é pessoas que têm avionetes e que têm...
1: Sim, agora está inserida lá também a escola, quem quiser tirar o brevet de aviação, a escola Aerolazer, está inserida na quinta, pronto, e as pessoas almoçam e podem desfrutar de ver...
0: Aquela paisagem ainda vê as avionetes a levantar e a baixar.
1: Exatamente.
0: Portanto, meus amigos, é tudo bom.
1: Tudo bom.
0: Portanto, eu, pelo menos, eu falo e falo com conhecimento de causa porque estive lá. Agora vamos virar aqui para mais um elemento do elenco da Quinta do Alqueidão, deste projeto de tertúlia, o nosso amigo Pedro Silva. Boa noite, bem-vindo.
3: Olá, boa noite.
0: Seja bem-vindo, e o meu amigo.
3: Obrigado.
0: Está sempre também por lá aos domingos, também o podem ver e ouvir aos domingos, não é?
3: Sim, é verdade. Faço parte ali da... do grupo que vai visitar ali o Luís. Fazer,
0: vocês também já têm uma relação de amizade?
3: Sim, há muitos anos, sim.
0: Já se conhecem há muitos anos, então sim. O meu amigo faz parte do elenco por amizade. É. Portanto, ao fim e ao cabo, acaba por se juntar o fado, os amigos, por isso se chamou a tertúlia, porque uma tertúlia junta-se a boa gastronomia, sim, as amizades, o convívio, portanto acaba por ser um ambiente também que se torna um ambiente familiar.
3: Não. Sim, temos ali também ali um grupo bom de malta que gosta de cantar o fado ali em Azambuja.
0: É zona de fado também.
3: É zona de fado, sim. Faz parte ali do coração do Ribatejo.
0: E o meu amigo também já anda no fado há algum tempo.
3: Sim, há uns anitos, sim. Não sou fadista. Eu gosto de cantar o fado, gosto de conviver.
0: Gosta de participar nas tertúlias e cantar o seu fadinho, não é? Portanto, já há muito tempo que o faz.
3: Sim, sim.
0: E é ribatejano.
3: Sim, sou da Azambuja.
0: É da Azambuja.
3: Sou de uma aldeia que faz parte da freguesia da Azambuja, que o nome Casais dos Britos, onde é que tem uma coletividade, e ali nasci, aprendi com os mais velhos. E conseguiram.
0: Os mais velhos são uns belos professores.
3: Ah,
0: de tudo.
3: Sem dúvida alguma.
0: Desde as letras à malandragem.
3: É verdade, é verdade.
0: Portanto, com eles aprende-se tudo.
3: Ali aprendi a cantar o fado. E
0: costuma-se dizer que aprendemos a ser homens com eles
3: verdade,
0: também.
3: É verdade. A dançar no folclore também.
0: Ah, também anda lá no folclore.
3: Sim, sim, sim. E a beber uns copos tinto.
2: E a pinga também.
0: Mas nestes ambientes, vamos lá ver uma coisa. A esta hora ainda não se pode falar nisso. É um dos os ambientes. Também há sempre que beber alguma coisa, não é?
1: Sempre faz
0: e beber água a ferver queima o céu da boca. Portanto,
3: sim, é verdade,
0: acho que
3: é
0: isso é uma das coisas que não se
3: tive
0: pode.
3: Tive os bons professores. Um deles é ali, o Nuno
0: Ezequiel. Eu tenho aqui Nuno Ezequiel, mas é só Nuno Ezequiel.
3: É sempre um amigo, não é?
0: Olha, é um bom amigo.
3: É
0: um bom amigo e ele sabe o que é que eu sofro aqui ao comer tanto. Ele
3: sabe o que é que eu sofro aqui
0: nestas noites, não é, Nuno? É um sofrimento desgraçado sempre aqui, comer e a beber.
3: Estes bocadinhos de Ricardo feito ali para a Ana estão divinais, estão maravilhosos. Estão
0: muito. Mas agora o meu amigo vai cantar, não vai comer isso.
3: Não, senão o azeite depois dá
0: a pois, isso agora não. Isso
3: é
0: depois pode-lhe fazer azia e depois já não canta ao fado.
3: É verdade.
0: Bom, meu amigo, vamos escutar o quê? Neste primeiro fado.
3: O fado de tradição na linda música do Empeçado.
0: Vamos lá então escutá-lo. O nosso amigo Pedro Silva, que veio até ao Fado Vadio aqui na Rádio Amália com a tertúlia do restaurante Quinta do Alqueidão. O projeto de tertúlia que está aqui a apresentar hoje as tertúlias que acontecem no restaurante Quinta do Alqueidão, mesmo ali na Lesíria Ribatejana, ao primeiro domingo do mês. Mas, meus amigos, todos os domingos têm por lá um cozido, não é? 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
1: Cozido Botelho Mirandês.
0: Exatamente. Não perder, portanto, já sabem que se quiserem lá estar num domingo destes, que acho que deviam lá ir e ver e constatar que aquilo que eu estou aqui a dizer que é real, eu menti e nunca minto. Eu falo sempre verdade. Quando toca esta parte do comer e beber, é sempre verdade. O resto não quer dizer que não minta.
2: Sim,
0: portanto.
2: Sim,
0: mas
1: terça a domingo, à segunda
0: feira. A gente agora vai levar a semana toda de seguida. Começámos no domingo, agora à segunda-feira não podemos. Está fechado?
1: Está fechado.
0: Vamos passar para a terça. A gente já diz aqui a emenda toda. Aliás, ela está aqui toda em cima. A emenda está aqui, eu vou olhando, vou dizer aquele prato é quando, o outro prato é quando. E a gente vai e lá em casa ficam a saber aquilo que eu estou a ver. Não temos câmaras, mas eu digo. Portanto, não é o Luís. O Luís é que me vai explicar. Então, terça-feira é aquele tacho. E ele vai dizer o que é. Portanto, meus amigos, Pedro Silva aqui na sua Rádio Amália, no Fado Adil, com este vosso amigo Joaquim Calçadas. Vamos escutar Pedro Silva.

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1: Entre as 17 e as 19, pode escutar a repetição de tudo aquilo que se passou aqui até esta altura, no próximo sábado. 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Luís, onde é que fica mesmo para as pessoas irem à tertúlia? Como é que se dirigem para lá? Vamos lá aqui dizer às pessoas.
2: Alcaidão, portanto, situa-se...
1: Espera aí, agora estava, o Luís estava, agora não se ouvia mesmo.
2: Quinta do Alcaidão situa-se na estrada que vai, chamada a Estrada do Campo, que vai de Azambuja para a Valada do Ribatejo. Da Azambuja, quilómetro 11, Quinta do Alcaidão.
1: Pronto, amigo Vítor Ribeiro, olha, um abraço para si, muito obrigado por estar desse lado, agora fica a saber, foi o nosso amigo Vítor Ribeiro, ele canta uns fadinhos também, estava a perguntar como é que ia para a Quinta do Alcaidão. Portanto, e assim serviu para o Vítor Ribeiro.
2: E para todos os outros ouvintes.
1: E também serviu para todos os ouvintes. Amigo Vítor, veja se aparece aquele abraço, e é sempre um gosto saber como um amigo está aí desse lado. Bom, e agora vamos passar aqui para o lado direito outra vez. E vamos falar com especialista nestes petiscos todos que temos aqui. Boa noite, Ana Karina.
3: Boa noite a todos.
1: É a subchefe.
2: É chefe mesmo.
1: É chefe de cozinha.
2: Ela é a minha chefe.
1: Pronto, então é chefe do Luís. Ana Karina. Ana Karina, bem-vinda também aqui ao Fado Vadio, aqui naquela que é a vossa rádio do Fado. Vamos lá saber. A minha amiga canta também, não é?
3: Gosto de cantar, não me considero fadista.
1: Mas faz aqui uns belos petiscos, isto pelo menos, ainda não provei, mas que cheira bem, cheira
3: isto. Isto é o meu fado.
1: Este é o seu fado. Portanto, há uns que é a praia deles, que não fazem nada, vão para a praia.
3: Mas fica bem em todos os tons.
1: Olha, eu tinha prometido, e é assim, o Luís já disse o que há ao domingo. À segunda-feira vocês estão de folga, não é?
3: Sim.
1: À terça-feira, qual é o destes pratos que aqui temos que vocês servem lá?
3: Normalmente, durante a semana, temos sempre os nossos pratos fixos, a sorda de gambas, as enguias fritas, os linguadinhos com a sorda.
1: Portanto, isso é, todos os dias têm esses pratos.
3: Sim,
1: não
3: sim.
1: Tem um prato, portanto, à terça-feira tem este
3: não,
1: prato.
3: Não, não.
1: Portanto, tem sempre...
3: Nós gostamos sempre de...
1: Surpreender.
3: Surpreender, exatamente.
1: Portanto, meus amigos, vão até lá e são surpreendidos

0: Apareceu porque...
1: Foi o Luís que empurrou.
0: Exatamente.
1: Pronto,
0: exatamente.
1: Era aí que eu queria chegar. Exatamente. O Luís deu um empurrãozinho, mas antes do empurrão do Luís para o fado, já.
0: Dei-lhe
1: já...
0: um empurrão a ele.
1: Ah, foi?
0: Foi.
1: Explica-me lá isso.
2: Foi porque eu tinha deixado de cantar. Pronto, houve uma fase durante 5 ou 6 anos que deixei de cantar e depois foi ela que me fez voltar ao fado.
1: Por alguma razão, Luís?
2: Porque gosta de me ouvir.
1: Não, mas deixou o fado por alguma razão?
2: Deixei, pronto, desanimei um bocadinho com o ambiente do fado.
1: Mas, ó Luís, eu costumo dizer, e vou lhe dizer...
2: Mas estou arrependido.
1: Tipo, o ambiente do fado é como o ambiente de outro ramo qualquer, de empresas, de profissões. Há sempre... pessoas que gostamos e pessoas que não gostamos. Pessoas que falam bem e pessoas que falam mal. E se nós formos atrás dessa... aquilo não é conversa, não é nada. Se nós formos atrás disso, vamos deixar de fazer uma coisa que gostamos. Portanto, é não ligar. É aquilo que eu digo à malta do fado. É assim, epá, aqui no fado há muita inveja, mas há em todo lado, há em todas as profissões. Portanto, se nós formos a ligar a isso, um bom mecânico, tem outro que é mecânico também, não é tão bom como ele. Mas pronto, está desdenha sempre no outro que é melhor. Portanto, se nós formos a ligar a isso, um mecânico já não arranja o carro ao outro. Quer dizer, ficamos lá com o carro em coisa, o outro disse mal dele. Claro, portanto, claro. Isto acho que é em todas as profissões que isto existe.
2: Isso acontece.
1: Eu costumo dizer isso, epá, não vão nessa treta, não vão nessa conversa. Siga para a frente, porque há sempre maldizentes daqui e daquela. A gente pode fazer tudo muito bem, mas há um que engalinha que aquilo diz logo: olha, aquele não está a cantar nada. Você não pode dar crédito a isso.
2: Não, nem foi propriamente...
1: Sim, mas é... Sim, pronto, sim. Há essas picardias e a malta às vezes deixa de cantar e pessoas até que cantam bem, não é?
0: Sim, que é o caso. Canta muito bem.
1: Canta bem. Não podemos ir atrás disso, Luís. E bem voltado, como eu costumo dizer.
2: Não, e digo, estou arrependido de ter parado aqueles anos todos. Eu concretizei um sonho aos 18 anos, foi gravar um vinil. Foi um trabalho quase de totalmente de temas inéditos. E foi para mim, foi um sonho, pronto, gravar o vinil. E já nessa altura era difícil as rádios passarem.
1: Houve um mal.
2: As grandes rádios, porque as rádios locais, sem dúvida sempre. Alguma, passaram sempre. E todas as semanas ia uma rádio diferente apresentar o trabalho. E isso foi, sem dúvida, muito bom.
1: E recorda isso com muita saudade.
2: Com muita saudade.
1: Ora,
2: saudade.
1: Isso é que importa.
2: Das rádios locais.
1: E então... A Karina veio, pôs o Luís de novo a cantar.
0: Sim.
1: E começou a cantar.
0: E comecei a cantar.
1: Está arrependida de começar a cantar?
0: Não.
1: Ainda bem. Está a ver. Assim é que é trabalho. E agora o que é que nos vai cantar?
0: Vou cantar a Maria Lisboa.
1: Maria Lisboa. Vamos lá então escutar uma mulher que veio do Ribatejo e vai cantar a Maria Lisboa. Lisboa é sempre a cidade do fado e o Porto. E no fundo dizem Lisboa é a cidade do fado. O Porto também é.
2: O Porto também é.
1: O Ribatejo também é. O Alentejo também é. Portanto, eu acho que o fado,
2: é, nosso.
1: É nosso e património material da humanidade.
2: Sim,
1: Ana Karina, que vem com a tertúlia do restaurante Quinta do Alqueidão, e é ela que trouxe até nós estas iguarias, este magnífico petisco que nós temos aqui. Oh, não estavas à espera disto, pois não? Opa. Ah, pensavas que era tanga, não é? Então, olha, vai. Já provaste, mas não tinhas que provar que estás a... Não, que tu estás a tocar e não podes engordurar as mãos por causa das cordas. Vamos lá. Ana Karina.

0: Foi então a Ana Carina. Ana Carina também podem escutar nas tertúlias ao primeiro domingo do mês no restaurante A Quinta do Alqueidão, no projeto Tertúlia. Bom, ó Luís, então, e quarta-feira é a mesma emenda, é sempre ali o peixinho mesquinho, carne fresca, tudo, assim, aquilo que o cliente
1: quiser. É sempre peixinho mesquinho. Amanhã, por exemplo, vamos ter o polvo alagareiro e as bochechas de porco da panela.
0: Epá, eu acho que está ali, aquilo é salada de polvo.
1: Salada de polvo.
0: É salada de polvo. Meus amigos, a salada tem um aspecto espetacular. O resto não veio.
1: O resto não veio.
0: Epá, pronto, é que era o polvo alagareiro, vocês fizeram o polvo alagareiro e depois fizeram a saladinha. Olha, ficou um espetáculo. O polvo era muito grande para vir para aqui,
1: o
0: ainda
1: polvo
0: podia
1: era
0: fugir.
1: Grande. E as bochechas também não.
0: As bochechas também não eram. Pois, não vale a pena. Então, assim, mas se íamos comer assim, comemos só o peixinho.
1: Só o peixinho.
0: Peixe de polvinho. Portanto, estes pratos é aquilo que podem sempre, durante a semana, como disse a Ana Carina, têm sempre.
1: Sim, durante a semana dedicamos mais à confecção dos pratos da zona, do peixe do rio, que é os linguadinhos.
0: Vocês estão numa zona de peixe do rio, não é?
1: Sim, ali zona de Vila Franca ainda se consegue um bom peixinho do rio. Ao fim de semana fazemos uns pratos mais requintados, tipo o peito de pato, o cabrito no forno.
0: Ai, mãe. Epá, olha, vocês estão a abanar a cabeça. Eu sem poder, o Nuno sequer já veio a picar. E vocês já têm picado todos, eu só posso picar no fim. Mas, meus amigos, só com a Tina Colasso. Bem-vinda, bem-voltada.
2: Ela está cá. Olá, boa noite.
0: Ó Tina, bem-vinda novamente aqui.
2: Obrigada.
0: À Rádio Amália e ao Fado Vadio. Ó Tina, eu estava aqui a apreciar que a Tina, eu estava a falar com o Luís e a Tina era só.
2: Sim,
0: era só picar.
2: Eu neste caso estou a ter uma vantagem, que é como sou a última.
0: Pois, eu
2: eles
0: já
2: foram
0: isso.
2: Cantando e eu fui comendo.
0: Tina, eu nem vou perguntar há quanto tempo é que a Tina anda a cantar. Como é que tem corrido o tem um trabalho gravado, não é?
2: Tenho, sim, graças a Deus tem corrido bem. E vou reforçar o que o Luís disse há pouco, graças às rádios locais, que ainda é quem nos vai dando algum apoio e suporte. E pronto, e depois ando por aí e também vou vendendo alguns nos sítios onde vou cantar.
0: Exato, porque onde vocês normalmente onde cantam,
2: sim,
0: apresentam o vosso trabalho e eles ouvem-nos cantar ao vivo e acaba por ser outra coisa, ouviram-nos cantar e
2: as redes sociais também nos aproximam. Ele está disponível nas plataformas digitais para quem quiser descarregar e
0: exatamente.
2: Ouvir gratuitamente.
0: Portanto,
2: ele está lá, chama-se Silêncio já agora.
0: Silêncio de Tina Colasso.
2: Exato.
0: Fica aqui uma promessa, há pouco falámos em off, que a partir do próximo ano vamos remodelar aqui um pouco o espaço do Fado Vadio, que já dava para acontecer há algum tempo. Vamos criar aqui uma estrutura diferente, além de termos Fado ao vivo, que é a essência do Fado Vadio, muito petisco, sempre muito... aliás, isto aqui eu acabo por... Nós aqui fazemos uma tertúlia e as pessoas estão lá em casa, sentem-se aqui. Portanto, sentem que estão aqui connosco e eu acho que isso é o mais importante, é levarmos isso até quem está em casa a escutar ou que vem no carro e acabamos por levar um pouco de alegria. Este programa tem até mesmo o estilo de apresentação, não é aquele programa de rádio com aquela postura, é uma postura, é uma postura com postura mesmo de tertúlia, que é isso que eu tento criar aqui, gosto de criar aqui, e as pessoas lá em casa dizer assim: epá, mas onde é que eles metem o caroço da azeitona? Mas aquilo deve ser só caroço, comem os tramosos. E isso acaba por quem está do outro lado sentir que está aqui connosco. Portanto, é isso que eu tento passar para o outro lado, e já estou aqui há uns anos, e é isso que tenho passado, e é isso que eu vou continuar a passar. Mas depois vamos ter aqui a Tina Colasso para apresentar e falar todos os temas que tem no seu trabalho, e isso fica aqui a promessa. Também para a malta que está a escutar no Porto, temos um projeto já alinhavado também para um programa para os fadistas do Porto, tanto os fadistas e instrumentistas que há no Porto.
2: Sim, eu posso, já agora, se me permite, eu fui passar este fim de semana, fui a um espaço muito bonito que se chama Fado Português, e realmente vivi uma noite muito bonita, onde aconteceu mesmo fado.
0: Acontece fado.
2: É verdade, é verdade. E pronto, e depois também tive a oportunidade de cantar dois fadinhos, mas realmente um ambiente fantástico.
0: É um ambiente
2: fantástico.
0: Portanto,
2: no Porto também há bom
0: fado. Um abraço
2: fado,
0: para
2: sim,
0: eles,
2: senhora,
0: para
2: é verdade.
0: Porto, porque a Sandra Correia.
2: Exatamente,
0: também.
2: Sim, sim.
0: A Sandra, um beijinho para ela.
2: É uma simpatia.
0: E para todo o staff
2: também, não desfazendo.
0: Portanto. A Sandra, que esteve lá também no Galinha,
2: o mundo
0: não
2: é
0: fales
2: pequeno.
0: Daí, tens que vir falar aqui porque as pessoas lá em casa daí não te ouvem. Portanto, vive-se o fado, sim, intensamente também no Porto. Tina, o que é que nos vai presentear esta noite aqui no primeiro fado?
2: Eu vou cantar na bonita música do Fado Menor do Porto, com versos de Mário Rainho, a minha oração.
0: Olha, o Mário Rainho, que esteve o ano passado comigo no Porto, fomos a uma coletividade, eu já digo, agora passou-me o nome mesmo, pertinho do Porto, e eles tinham lá uma homenagem para o Mário, com um quadro.
2: Sim, eu por acaso vi a publicação, e ele merece, porque ele realmente...
0: E então fomos
2: é um
0: o fim de semana
2: magnífico.
0: Ao Porto, onde ele foi distinguido também, com um prémio. Fomos receber ao Coliseu do Porto. E se o Mário estiver a ouvir, que ele de vez em quando tem a ouvir, um beijinho para ele, uma pessoa que eu gosto muito, um grande, grande poeta. E um homem ligado ao fado há muitos anos e tem o lugar dele, o merecido lugar do Mário Rainho, quando se fala. Um dia destes também, para o ano também vou ter aqui o Mário, que eu gosto de conversar com ele. E é um poeta em que tem coisas incríveis escritas. A malta fala só do fado, mas o Mário escreveu muito a revista à portuguesa. Ele tem coisas, tem revistas escritas, pá, espetaculares. Não é só no fado. Vamos lá então ouvir este poema, se ele estiver à escuta. Olha, beijinho Mário. E um dia destes vai estar aqui à conversa comigo. Tina Colasso, para nos cantar o fado, ela que está sempre presente também nas tertúlias, no projeto Tertúlia na Quinta do Alqueidão. 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Tina Colasso.

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1: Não se esqueça, no próximo sábado, entre as 17 e as 19, vai para o ar a repetição deste programa de Fado Vadio, hoje em direto aqui naquela que é a sua Rádio do Fado, na sua Rádio Amália. Portanto, não perdeu nada, só agora chegou à nossa sintonia. No próximo sábado vai ter a oportunidade de escutar tudo aquilo que se passou aqui. Não é, Luís? E até saberem qual é o dia do cozido.
2: Domingo, cozido do Botelo, mirandês.
1: E é cozido mirandês na Quinta do Alqueidão, no restaurante Quinta do Alqueidão. E agora também com o projeto Tutulia. Portanto, todos os primeiros domingos do mês, não é?
2: Todos os primeiros domingos do mês, ao almoço. Pela tarde fora.
1: É até tarde. Porque segunda-feira estão fechados, olha. Portanto...
2: É para aproveitar.
1: Costuma-se dizer que é de escape livre.
2: Fados e vinho.
1: Sempre por aí fora. Fado e sempre também uma pinguinha a acompanhar, porque, quer dizer, não se pode beber água a ferver porque queima o céu da boca. Não é, não, Ezequiel? Qualquer dia também vamos lá à tua tortúlia, portanto, está combinado. Qualquer dia vamos à tortúlia à Zambuja. À tortúlia do Nuno Ezequiel. Vamos lá, mas vamos lá gravar um programa para depois passar aqui. Portanto, fica também a promessa, aliás, já tinha feito essa promessa, e o meu amigo depois nesse dia também pode ir lá. Podemos combinar, se calhar uma segunda-feira, que eles estão de folga, o que é que dizes?
3: Podemos combinar.
1: É, combinar, vamos lá todos, e os amigos dele, que depois podemos fazer um coiro. Também. Podemos fazer depois. Meus amigos, se quiserem estar, se quiserem ir almoçar, jantar. Vocês de jantares também dão, isto é importante.
2: Sextas e sábados, sim, servimos jantares.
1: Só às sextas e sábados é que servem jantares. 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Nós voltamos já para escutar mais fados. Estamos com a tertúlia do restaurante Quinta do Alqueidão, um projeto de tertúlia que tem fados todos os domingos, os primeiros domingos do mês. Temos hoje aqui na guitarra portuguesa o Nuno Ezequiel, na viola o Alexandre Silva, para nos cantar o fado. O Luís Sombreira, que é o gerente do restaurante Quinta do Alqueidão. Temos também a Paulina Mirão, que é diretora artística, o Pedro Silva, a Ana Karina, que é a menina que faz os belos dos discos, e temos a Tina Colasso. Este é o nosso amigo Joaquim Calçadas, volta já, portanto, não saia do seu lugar que pode o perder. Até já!
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0: 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São 6 horas. 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
1: Estamos de volta no Fado Vadio, aqui naquela que é a sua rádio do Fado. Fado Vadio esta noite com a tertúlia do restaurante Quinta do Alqueidão. Já tivemos aqui a falar dos petiscos que provámos agora aqui no intervalo, Luís. Isto agora deu para provar só um bocadinho, que isto foi assim. O intervalo foi pequeno, portanto deu mesmo só para provar.
2: Já
1: assim.
2: Deu para aconchegar.
1: É pá, mas isto está tudo muito bom. Eu só ainda não provei o que está dentro daquele tacho. Aquilo aqui é à sorda, não?
2: Não sei, dentro desse tacho é à sorda?
1: É à sorda. É à sorda. A Ana Karina já disse que é à sorda. O Nuno disse que é o riso lá que não é à sorda, tu sabe o que é isso? É a sorda de ovos, não é?
2: A sorda de ovos.
1: Ai, mas eu cheiro-me logo aqui. Ali o saninho deu ali no polvo.
2: No polvozinho?
1: Já deu ali bem no polvo. Portanto, eu também já provei o polvo. O polvo também está bom. O azeite também é vosso, é de lá da.
2: Não, o azeite é de Mogador.
1: É do Mogador. Mas é muito bom este azeite. É daquele azeitinho, sente-se mesmo que é de azeitona. Há azeite que não é de azeitona, mas este é. Tem lá o picozinho. Bom, Luís, vamos. Aqui. Pode falar aí, ó Karina. O que é que ela disse? É
2: disse que o Nuno está a ver azeite de uva.
1: Não há azeite de uva, mas há uma anedota. Mas é assim: o Abel Pereira da Fonseca, antes de morrer, chamou os filhos todos para lhe contar o segredo dele, do vinho. E então o segredo que ele tinha para dizer aos filhos é que da uva também se faz vinho. Portanto, meus amigos, isto é, cada um tem o seu segredo.
2: As coisas que fazem.
1: As coisas que a gente aprende.
2: Verdade.
1: Não é? Meu amigo, agora vamos falando mais um bocadinho também do seu restaurante. As pessoas que recebem ali é tudo, vocês criaram ali, acabaram por arranjar ali um ambiente familiar. Tem malta, vossa amiga.
2: Sim, durante a semana já temos aquela clientela certa, já nos tratamos a quase como família.
1: Como família.
2: É verdade. E ao fim de semana é sempre uma caixinha de surpresas, porque vêm clientes de muitos lados, Sintra, Cascais, sei lá.
1: Pessoas que ficaram também fascinadas com o restaurante e com tudo aquilo que. Toda a envolvência, portanto, tudo aquilo que o envolve.
2: Tudo. Ali é tudo, vem tudo por seguimento. Há pessoas que vão em passeio, porque Valada tem as aldeias avieiras que é bonito visitar. E depois procuram nas redes sociais um restaurante perto, passam por ali, depois há aquela envolvência dos aviões que as pessoas também adoram, os miúdos estão ali
1: à vontade. Não há carros, não há rua. Entra-se lá para dentro, isso é outra particularidade que vocês têm. Os carros entram lá para dentro, têm um estacionamento lá dentro, e depois os miúdos andam ali à vontade, sem problema de fugirem para a rua, só se eles vierem cá para as hortas, não é? Cá do outro lado. Portanto, e eu acho que toda a viagem para lá, toda aquela paisagem, já o disse há pouco, e volto a dizer que nunca é demais. Toda a viagem, a pessoa que vai passear e que passa naquelas lesírias para lá, até lá chegar, eu acho que é maravilhoso.
2: É verdade.
1: Portanto, só isso, vale a pena ir ao restaurante Quinta do Alqueidão.
2: Quem sai da cidade e vai para ali, pronto, fica.
1: É maravilhoso,
2: fica
1: uma viagem.
2: Uma calmaria.
1: Maravilhosa. E agora, o maravilhoso é o meu amigo dizer-me o que é que vai cantar nesta segunda parte, para abrirmos esta segunda parte de Fado do Alqueidão.
2: Vou cantar um fado que deu título ao meu vinil, letra de Maria Helena Ramos, no Fado Corrido, é um fado sobre a Zambuja. Vou cantá-lo aqui.
1: Vamos lá então escutar Luís Sombreireiro, ele que é o gerente do restaurante Quinta do Alqueidão. Hoje está aqui a cantar no Fado Vadio, naquela que é a sua rádio do Fado, mas ao primeiro domingo de cada mês pode desfrutar da boa gastronomia e ouvir também a voz do Luís Sombreireiro.

0: O gerente da Quinta do Alqueidão, o Luís Sobreireiro, que está connosco hoje aqui naquela que é a sua rádio do Fado. No Fado Rádio, com este vosso amigo Joaquim Calçadas. Logo a seguir, temos ali um poema para ouvir. Olha, fiz um verso agora. Espera aí. Não é isto? Logo a seguir? Temos aqui um verso para ouvir. Pela Paulina Mirão, que está aqui já.
1: Ele até já conhece. É que o folclore, portanto, ribatejano, tem um verso, há um determinado verso do Rancho Folclore, do qual eu fiz parte. Fiz parte do Devalado e depois do Val da Pedra, e tem um verso que identifica bem onde fica situado o restaurante do Luís e da Ana,
0: da Quinta do Alqueidão.
1: Como estamos aí, olha, está aqui a Tina, o Pedro e eu, fomos folcloristas.
0: Pois, o Pedro já disse que sim.
1: Sim.
0: A Tina também foi.
1: Sim, sim. Até porque quando eu conheci a Tina, nós as duas identificávamos, nem era pelo fado, era pelo folclore, que ela era a vocalista do Rancho Folclórico do Alenquer e eu do Val da Pedra. Portanto,
0: eram as duas vocalistas
1: assim,
0: concorrentes.
1: Então este verso diz assim, fica aqui uma emenda, que é para perceber.
0: Está bem, vamos nessa.
1: Entre a vala, a Alzira e o Tejo, está o restaurante que é o vosso cantinho. Vês? Entre a vala, a Alzira e o Tejo, fica mesmo. Fica o restaurante que é o vosso.
0: E olha, aqui no meu, aqui está o Tejo e ali está o comer. E eu não chego lá por causa do Tejo. Mas, meus amigos.
1: Tu queres em guias?
0: Eu acho. Eu como tudo, eu estou para ir provar aquele naco que o teu marido prometeu. Eu para lá ir.
1: Nacos é com o meu marido.
0: Já. Olha, nesse dia que lá fui, fiquei sem gasolina.
1: Eu gosto.
0: Foi. No dia que lá fui, estou-me agora a recordar. Levei um carrito que eu gosto muito de andar por lá e esqueci-me que aquilo tinha que levar gasolina. Aquilo não tem ponto zero para marcar e ficámos sem gasolina. E a caminho, antes de chegar à Ponte Sor, fiquei sem gasolina.
1: Pois foi, ele ia. Levava assim um. Olha, ele levava um carro.
0: Comprei um bug.
1: De passear lá para Lesíria, estás a ver? De passear os meninos do patrão para Lesíria. Mas esqueceu-se de pedir gasolina.
0: E aquilo não marca gasolina. E antes de chegar a Ponte Sor, tivemos que chamar alguém para nos vir trazer gasolina, que aquilo pifou.
1: Tinhas dado um bom chofer lá do Alqueidão, da Quinta do Alqueidão, a passear os meninos lá da Quinta.
0: Pois foi.
1: Tinhas dado um bom chofer.
0: Mas foi,
1: tinhas dado de mordomo, mas pronto. Não.
0: Nesse dia, por acaso, foi engraçado que fomos mesmo sem rumo, íamos só para ir a Almerim. Era só para irmos a casa ter com eles. E depois deu-se a coisa. Ah, vamos para ali.
1: Há um sítio que eu quero experimentar, ainda não experimentei. E vamos lá hoje.
0: Isto o fado é destino. Isto é fado. Isto acaba por ser fado. E eu disse, bem, isto só para ir ao meio e vir para cima, isto dá.
2: Isto dá.
1: Mas olha, vão lá provar, mas é também o cozido do quê?
2: Do Botelo.
1: Que eu fui no outro dia, num domingo, fui passar um bocadinho com eles. Foi assim que se pode.
0: Aqui provaste o cozido.
1: E provei, e aquilo quer dizer, ele trouxe-me lá cozido que dava para uma casa inteira.
0: Olha, Paulina, podias ter trazido, que a única coisa que falta aqui é esse cozido.
1: Esse cozido, tu sabes lá o que aquilo é bom.
0: Pronto,
1: é muito bom. Ficas ali. É tipo infarta brutos, estás a ver? Ficas ali infartado.
0: Eu quando for, quero provar aquele naco. O Alexandre prometeu-me que íamos comer o naco daquele. Foi ou não foi, Alexandre Silva?
3: É verdade.
0: Portanto, essa está.
1: Eles também fazem uma sopinha do campo.
0: Não, isso é só para
1: fazem às vezes aquela com grão e massa.
0: Sim, mas essa
1: era quase o nosso 3x1.
0: Ficas assim, tu comes a sopa, eu como o bife. Está combinado.
1: Eu
0: também não sou muito. Eu gosto é de petiscar.
1: Eu gosto de sorda e de coisas assim.
0: Eu também gosto de
1: ponturrado.
0: Olha, ao ponto errado.
1: 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Realmente as pessoas da Zambuja são muito bons a fazer um belo de um torricado. Isso temos que dizer que são. E eles fazem muito melhor ainda que o Pedro. O Pedro também faz, mas ele, quer dizer, o Pedro também aprendeu com eles. O Pedro só faz para os amigos, mas ele
0: Pedro,
1: tem lá
0: que eu
1: um bom
0: amiga,
1: torricado. Quem gosta de torricado e bacalhauzinho assado, vão a este restaurante ali, no coração do Ribatejo, porque comem o verdadeiro Torricado ribatejano.
2: Olha, vou aproveitar só a deixa da Paulina, porque realmente fala-se em Torricado, e muita gente de Lisboa e daqui de fora da nossa zona procuram o Torricado. O Torricado, ao contrário daquilo que pensam, é um prato difícil de fazer. Não é pôr só azeite e alho e pôr a torrar, isso é o que apanham mais, é torradas com azeite. Está ali o Pedro, também é um expert, não é só cantar o fado, também é fazer o Torricado, e ele sabe ainda melhor do que eu, porque eu confesso que eu não o sei fazer. E lá quem confecciona o Torricado é a Ana e o meu sogro. O Pedro está ali e pode dar testemunhos disso. O Torricado tem ciência para ser feito. Portanto, as pessoas, quando procuram o Torricado, tentem procurar um local.
0: Uma pessoa que saiba
2: fazer. O Torricado não é feito na torradeira, é feito no carvão.
0: Não é tipo Tiborna?
2: É parecido.
1: Luís, e também te devo dizer que a sorda de Sável também é nossa, também é uma coisa.
2: Também.
1: Muito nossa, porque é uma coisa do Tejo, é uma coisa da vala, e acho que ninguém faz como
0: vocês,
1: nós, não é?
0: Sim,
1: uma ciência também a fazer.
0: Olha, a ciência era vocês terem trazido isso. Quer dizer,
2: agora não há, sabe? Ela é só em março, só começa a aparecer na.
0: Estão aqui a falar em coisas que a gente não pode pescar, agora aqui, nem podemos pescar, nem pescar. Portanto, olha, vais cantar o fadinho.
1: Vou experimentar. E é que eu ia cantar mesmo um fado, mesmo muito ribatejano. Há bocado cantei feito para um ribatejano. E agora ia cantar mesmo uma letra de Maria Manuel Cid, e não é por acaso.
0: Então vais conseguir.
1: Deixas-me contar.
0: Porque
1: é que eu vou cantar este fado?
0: Podes contar até 3 ou até 20.
1: Pronto, então deixa lá. Até a gente também tem que encher chouriços. Olha, este fado, há uma amizade muito grande entre mim e o Nuno, muito especial. Porque o Nuno é a pessoa, eu digo aqui, microfone aberto, é a pessoa mais pura que eu conheço no fado. E é o meu melhor amigo no fado. E um dia o meu marido disse: gostas tanto do Nuno, mas não cantas um fado para ele. E então o Raul Caldeira procurou este poema de Maria Manuel Cid, que retrata o Nuno, o verdadeiro homem da Lesíria. Na música do Fado Zé Negro.
0: Então é isso que vais cantar. Vamos então escutar a Paulina Mirão. Quero-vos lembrar mais uma vez que todos estes petiscos que estamos aqui a falar pode desfrutar e degustar no restaurante Quinta do Alquedão. Portanto, aos primeiros domingos de cada mês, no projeto Tertúlia, que tem direito a fado também. Também recordo que à segunda-feira está encerrado, portanto, e só jantares sextas e sábados. Acho que não enganei nada, mas
2: nada
0: não.
2: Mesmo, nada mesmo.
0: Então estou aprovado. Vamos lá, Paulina Mirão, no Fado Vadio, naquela que é a sua rádio do Fado.

0: Olha, é uma salva de palmas para a Paulina. Calma, Paulina, calma, calma. Já está, Paulina, já está. A Paulina estava mesmo... epá, não, isto foi a emoção de estar a cantar para o Nuno Ezequiel.
1: Isso é sempre.
0: Foi, epá.
1: Ainda estava ao pé dele...
0: Foi a emoção.
1: Os brancos de neve, a gente fazemos aquele teatro.
0: Olha, eu espero que vocês estejam a gostar de estar aqui. Olha, eu posso dizer que o petisco está maravilhoso.
1: Eu Ribatejo vê a Lisboa.
0: Este
2: é
0: fado ribatejano, acompanhado deste petisco da Quinta do Alquedão, feito ali pela Ana Carina. Isto é um espetáculo. Não está, ó Pedro?
3: Está muito bom.
0: Este turricado, tiveste também algum dedinho para este turricado?
4: Tive. Pôr o sal e o alho e o azeite.
0: Por isso é que eu vi que isto é um bocado salgado.
4: Não, tem que levar mesmo sal.
0: É?
4: O sal é essencial.
0: Não, estou a brincar, mas está no ponto. Eu acho que está. Acho que está. Acho que está no ponto. Eu acho que a Tiborna. Tenho uma ideia da Tiborna, que era o pão quente nos lagares com azeite e açúcar. Acho que era.
4: Sim,
0: isso.
4: Mas, o torricado é um. Nós temos em Azambuja o mês do torricado. O torricado é um prato típico da nossa zona, porque os homens antigamente iam para o campo, estavam uma semana inteira sem vir a casa, levavam no alforje, que é tipo de uma sacola que tinha. O alforje levavam o comer durante a semana e o pão...
0: E rijava,
4: ficava duro. É por isso que o torricado é bom, é com pão duro.
0: É como a sorda.
4: Exatamente. Cortavam o pão ao meio, faziam uns golpes, o miolo do pão ficava em...
2: Losangos.
4: Torravam o pão, depois do pão estar torrado, esfregavam com alho, umas pitadas de sal
0: e azeite.
4: E depois volta novamente a ir ao lume para o azeite ferver.
0: E era para entrar.
4: E está pronto para comer. Um belíssimo torricado. Acompanhado com bacalhau. Hoje
0: quer dizer, bacalhau quando havia naquela altura, não é?
4: Naquela altura havia uma pechinha de bacalhau. Hoje se calhar é que é mais difícil.
0: Pois, é que está muito
4: hoje
0: caro.
4: Hoje já acompanho o torricado com febras e entremeadas e muita coisa.
0: Mas tenho que, um dia destes também fica, além da aposta, tenho que lá ir provar o torricado. Paulina, tens que falar ali, porque senão depois...
1: Olha, mas eu vou contar uma coisa do talento.
0: É que senão, assim
1: mais uma história ribatejana.
0: Tem que ser assim, porque senão não ouvem lá em casa.
1: E hoje vimos defender as nossas origens, os nossos costumes e as nossas coisas. O talego, o Pedro falou no talego. No talego, que era onde o homem levava a bucha, a chamada bucha.
0: No Alentejo chamava o alforje.
1: Sim, mas
4: nós
1: aqui
4: chamamos
1: o
4: alforje.
1: O talego. E vou-te dizer, há uma fadista ribatejana, uma grande fadista ribatejana, que se chama Teresa Tapadas, que todos nós conhecemos, que é do Riacho.
0: Teresa Tapadas vai estar cá amanhã com o Francisco Sobral.
1: Já
0: portanto,
1: que ela está cá amanhã,
0: dois.
1: Eu vou já falar dela hoje. A Teresa usa os seus chiles. Os chiles com que canta, porque é uma coisa que a evidencia sempre, é aqueles grandes chiles com aquelas grandes franjas. E a Teresa faz questão de guardar cada chile que tem, porque tem muitos, no chamado talego. Ela própria, eu própria já lhe fiz dois taleguinhos ou três, para que ela possa guardar os seus chiles. Portanto, ela quer preservar, ela própria gosta de preservar todas as coisas ribatejanas e faz questão de guardar os seus chiles no talego. Ficas a saber o que é um talego e que levava-se a bucha.
0: Não, eu também sei, não sabia o termo talego, mas sei que era o alforje onde normalmente...
4: Mas também posso dizer que cheguei várias vezes a ir ao restaurante do Galinha comer aquelas belíssimas açordas de Sável.
0: Também lá comi uma vez.
4: E para a nossa amiga Paulina.
0: E gostava muito da canjinha que ela lá fazia.
4: E comer os queijinhos. Uma vez fui lá com uma equipa, uma rapaziada da minha aldeia, de Casais dos Brilhos. Fomos lá jantar. Naquela noite comemos 8 doses de açorda de Sável. Tivemos que esperar para a Paulina fazer mais uma dose ou duas, porque dava vazão.
0: Olha, Pedro, o que é que nos vai cantar agora?
4: Estamos a falar do Ribatejo, estamos a falar da Quinta do Alqueidão, de Azambuja. Azambuja em maio, no último fim de semana, abre as suas portas, as suas janelas, para receber os forasteiros e faz a festa mais castiça do Ribatejo, que é a nossa Feira de Maio, onde é que há largadas, onde também nela mora o fado vadio e a sardinhada e a água que faz...
3: Que faz rir.
4: Que faz rir.
3: O Tintinho Branquinho.
4: É verdade.
3: Já temos falado do Tintinho do Branquinho.
4: Manuel Maria, a Zambuja está em festa, da autoria também de um grande amigo nosso, um fadista da Zambuja, José Miguel Amador.
3: Vamos então escutar o Pedro Silva, que está aqui connosco esta noite, ele que faz parte também da tertúlia do restaurante Quinta do Alqueidão, do projeto de tertúlia, portanto, a Quinta do Alqueidão, que fica no coração do Ribatejo, ali mesmo ao pé das lesírias ribatejanas, que aquilo é um espetáculo. 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Portanto, e vai gostar com toda a certeza.

0: nosso amigo Pedro Silva, que faz parte também da tertúlia da Quinta do Alqueidão. Olha, um abraço para o nosso amigo Carlos Oliveira, dos Reformados e Pensionistas de Camarato, o seu presidente. Olha, aquele abraço, muito obrigado por estares desse lado e também muito obrigado pelo convite. É sempre um gosto saber que estão desse lado a escutar o Fado Vadio aqui naquela que é a vossa rádio do Fado. A minha rádio do Fado. E este vosso amigo Joaquim Calçadas. Cá está todas as quartas-feiras, à noite, a comer e a beber. E desta vez, e desta feita, com o petisco da Quinta do Alqueidão. Tenho aqui deste lado a mulher do petisco, a Ana Catarina, a subgerente.
1: Carina, Ana Carina.
0: Ana Carina. Ana Carina. O gerente, chefe da cozinha. Chefe de cozinha.
2: Não me considero chefe. Considero-me uma apaixonada pela cozinha.
0: Isso é que é trabalho. Portanto, tudo aquilo que é feito com paixão sabe bem.
2: Exatamente.
0: Portanto, eu acho que na cozinha tem que haver amor. E se não houver amor naquilo que está a fazer, acho que os pratos não saem bem. Será assim?
2: É, exatamente.
0: Eu acho
2: absorver todos os conhecimentos que... Neste caso, fui buscar os conhecimentos que a minha avó me transmitiu, a minha mãe, a minha sogra.
0: Tiraste algum curso
2: de
0: cozinha?
2: Não.
0: Portanto, é tudo a comida tradicional.
2: É tudo comida tradicional que eu fui aprendendo a ver.
0: Portanto, a ver a tua avó, a tua mãe...
2: Exatamente.
0: Sempre a cozinharem...
2: A ler muitos livros antigos de culinária. Tento manter sempre o ribatejo à mesa.
0: Portanto, é ali que está. Foste buscar a tradição... Daquilo que viveste de criança até chegares a esta idade.
2: Exatamente.
0: Portanto, eu acho que isso é a melhor costuma-se dizer que é o melhor curso que se pode tirar. É o curso da vida. Portanto, é quando se chega a dizer aquilo que tu disseste agora aqui, a humildade que tiveste ao dizê-lo, não tirei curso nenhum e faço a cozinha desta forma. E acho que é dessa forma que se faz a cozinha com muito amor. A Paulina está ali a abanar a cabeça a dizer que sim. Porque eu acho que assim até os pratos sabem melhor. Não é, Luís?
1: É verdade, é verdade.
0: Portanto, meus amigos, mais uma razão para irem à Quinta do Alqueidão e provarem comida feita com amor. Acho que disse bem.
2: Exatamente, é mesmo isso. É. Damos um twistzinho, inventamos umas coisas.
0: Não interessa, mas também,
2: a imaginação é um ingrediente.
0: Mas é mesmo, portanto, também tem que imaginar. Se vocês fazem, gostam, epá, isto o cliente também vai gostar.
1: Claro,
0: portanto, eu acho que isso é muito importante a ser feito.
2: Sim, e nós também lá no restaurante, ou seja, o ambiente que nós criamos é quase como uma família.
0: Portanto,
2: e então, às vezes, o cliente já nos diz assim: olha, Ana, amanhã podias fazer isto. Ok, o cliente pede, nós fazemos.
0: Exatamente, o cliente apetece.
2: O cliente apetece e nós seguimos.
0: E acho que é assim que se faz. Que se faz uma casa. Portanto, é criar, é ter clientes, mas os clientes fazendo os clientes amigos. Portanto, porque isso as pessoas acabam por se sentir melhor. Porque que vão para o restaurante, epá, mas estamos em casa. Acabam por não sentir grande diferença. Portanto, estamos em família, estamos em casa. E agora aqui, como estamos em casa, e temos aqui estes petiscos todos para comer, vocês já comeram mais que eu, porque eu tenho aqui a falar, e tenho o tés no meio, como eu disse há pouco.
2: Guarda-se para as sobremesas.
0: Vamos, não, mas eu tenho que petiscar, não como é isso tudo, porque... E é por isso é que eu proíbo de levarem o prato ali para o pé do microfone, porque senão se levam, ainda comem mais.
1: Ainda comem mais.
0: Portanto...
2: O Nuno ainda não largou a travessa das petingas.
0: Levou uma para ali, está ali entre o guitarra e o viola, está ali uma travessa com petingas.
3: O Nuno é muito carnívoro.
0: Pois, mas eu não sei porque é que ele levou para ali a travessa. Eu já lhe disse que aquilo faz mal às cordas, que é a gordura, que ele tem gordura, aquilo foi frito.
2: Não, faz melhor, lubrifica aquilo.
0: Não, faz
2: vai ali
0: mal.
2: Que é uma maravilha.
0: Foi do custo Ricardo. O Pedro encostou a boca ao microfone, teve de comer torricados, aquilo está tudo oleado.
2: E só cheira a alho.
0: Mas também precisava, o microfone precisava de ser oleado, portanto. O cheiro a alho é que é já mais complicado. Amanhã cheguei uma aranha e disse assim: epá, cheira aqui a alho. Pois, isso aqui é mais complicado. Olha, Ana Carina, o que é que nos vais presentear agora? Agora não é com gastronomia, que já está aqui à nossa frente.
2: Não, agora vou cantar um fado que me diz muito. Faz-me lembrar as minhas duas avós.
0: Ainda são vivas as duas?
2: Não, infelizmente não. Vou cantar Os Brincos para Brincar.
0: Mas elas onde estão vão gostar,
2: certamente.
0: Com certeza, porque com certeza que estão a ouvir e a ver, e também a ver o teu percurso de vida e aquilo que estás a fazer, que foram elas que te ensinaram. Acho que estão felizes onde estão.
2: Eu acho que sim.
0: Vamos
2: pelo
0: lá,
2: menos
0: então.
2: Faço para que se orgulhem disso.
0: Sim, senhora. Ana Carina, que está aqui connosco, Ana Carina, que vos presenteia. com os pratos no restaurante Quinta do Algueidão. E também depois sai da cozinha e vem-vos presentear um fado com a voz dela. Ela que canta tão bem e vos presenteia não só com os belos petiscos que por lá faz, mas também com a sua voz para cantar um fado para todos os clientes que já degustaram aquilo que passou pelas mãos da Ana Carina. Vamos lá então, Ana Carina.

0: Então, a Ana Karina, ela que está a fazer tudo aquilo que vamos degustar ao restaurante Quinta do Alquidão. Olha, um abraço para o Luís Graça, ele também, ainda há aí para ele, que chega para ele, não há? O Luís Graça, se ele vier, ainda tem. Não, o Alexandre, também não sejas assim. O Alexandre está a dizer que quando cá chegar já cá não há nada. Mas eu acredito que ainda Luís, ainda podes vir, ainda há um bocadinho para ti. Olha, ainda ali há pataniscas. É pataniscas?
1: Petingas.
0: É petingas? Olha, ainda tens
2: não,
0: ali umas
2: petingas. Dizer ao Luís é que ele pera. Tem que se preparar para ir ao restaurante.
0: Olha, Luís, prepara-te.
2: Isso é que sim, porque a comida é boa e aquilo que tu gostas também.
0: Ah, sim, está bem, sim, já. Pronto, Luís, já sabes, tens lá ir e olha. E depois cantas um fadinho também. O Luís Graça, que é também uma grande voz do fado. E quer dizer, é um bom garfo, não é?
1: Melhor
0: e é um bom garfo, portanto, ele tem todos os condimentos. Tem tudo para lá ir à Quinta do Alquidão. Portanto, Luís Graça, prepara.
1: Lá o esperamos.
0: Um dia destes tens que lá ir. Olha, mas quer dizer, estou lá eu, tal o Alexandre Silva nesse dia, portanto, ele tem que vir preparado. Tem. Pronto, o Alexandre Silva disse que sim, tens que vir preparado. Luís Graça, qualquer dia, é uma grande voz e é um grande amigo, já de alguns anos, em quem gostamos muito e temos uma tertúlia também. Nós não vamos dizer o que é, mas temos uma tortura que normalmente juntamos todos. E o outro não veio. Temos um que era para estar aqui também. Que está ali a cadeira para ele, que está ali a cadeira para o João Simão.
3: Está cansado.
0: O João Simão está ali a tua cadeira, que era para sentar ali e ele não veio.
2: Portanto, cansam-se muito.
0: Está em dívida, fica em dívida. Portanto, olha-se também um dia deste. Já lá foi o. Já também.
2: E aquele não, já foi lá a nossa tortura.
0: Também já foi ao Galinha, portanto temos que levar também. O João Simão também já lá foi. Temos que levar lá, portanto, também à Quinta do Alquidão. Um dia destes, vamos lá todos e fazemos lá uma brincadeira. Tenho que levar o Jerry Campo, que se faltar a gasolina. vou prevenir. Já temos aqui deste lado a Tina, que há bocado. Queria dizer mais alguma coisa e depois acabou. Estas conversas são com mais cerejas, vem tudo atrás.
4: É verdade, mas não. Hoje não há cerejas, já não estamos no
0: não,
4: tempo
0: já não
4: delas.
0: Já não estamos.
4: Toda a noite se tem falado de pratos, de carnes, de peixes, mas eu tenho que falar nas sobremesas.
0: Já falou o
4: porque, do... Sim, mas ele falou daquele.
0: Pois foi aquele.
4: Acho que ainda não provou as que a Ana faz.
0: Pois.
4: Porque a Ana é uma miúda que, quando não sabe, inventa.
0: Ela acabou de dizer que fazia
4: sim,
0: isso.
4: Sim, mas eu, como vítima, entre aspas, já provei algumas coisas que é da autoria dela e realmente... Eu tenho que frisar aqui que além deles serem um casal muito simpático, eles colocam muito amor naquilo que fazem, sabem receber. E depois tem uma característica muito interessante que é, nos pormenores, a Ana não brinca em serviço. Tem um mimo ou no talher ou no guardanapo. Ela tem gosto naquilo que faz e isso nota-se e marca pela diferença. E eu vou lá como amiga, mas também como cliente, e realmente é um gosto.
0: Aliás, exatamente.
4: Sim, mas ela tem o gosto por aquilo que faz, tem sempre um pormenor, uma flor, uma etiqueta, pronto, e é de louvar isso, porque nota-se que ali eles têm empenho e dedicação naquilo que fazem, não é só simplesmente um negócio.
0: É aquilo que acabámos há pouco de dizer, foi feito com amor.

0: Eu costumo dizer, às vezes as coisas podem correr menos bem, mas se a pessoa que está a atender, se conseguir chegar ao cliente, o cliente aquilo não está a grande coisa, mas até está. Não é, Luís?
1: Não é verdade. Temos,
0: portanto, tem que haver. A balança tem que estar equilibrada, tanto da cozinha como quem atende. E acho que nessa parte eles fazem uma boa parelha, como se costuma dizer. Um bom casal.
1: Temos que sintonizar
0: essa parte.
1: Essa parte.
0: Portanto, acho que isso é muito importante.
1: Mas é, por acaso, na parte de decoração e. Pronto, seja para que tipo de evento for, a Ana está sempre em cima do acontecimento. Agora eu estava a ouvir a Tina e lembro-me da última tarde de fatos. Houve um pormenor engraçado que foi uma guitarra portuguesa, o guardanapo entrava na guitarra, cada pessoa tinha um guardanapo com uma guitarra. E a Tina gosta também destes mimos e destas coisas.
2: Sim,
1: e tirou
2: eu
1: um.
2: Reparo nesses pormenores.
1: Tirou um para guardar, para levar.
0: Aliás, não é
1: sim,
0: só
1: sim.
0: A Tina que repara
1: sim,
0: nesses
1: sim, sim.
0: Pormenores.
1: Mas ela falou precisamente por isso. E eu disse para o marido da Tina, para o Zé, pá, não encheu-me isto de guitarras, levem as guitarras. E o Zé virou-se para mim e disse, epá, não encheu isto de guitarras, ela pôs isto lindo.
2: Sim, é verdade.
1: É a primeira coisa que as pessoas veem assim.
0: Olha, um abraço também para o teu marido.
1: É verdade.
2: Sim, sim. Obrigada.
1: Um
2: não sei se está a escutar.
0: É capaz de estar.
1: Está ouvindo,
0: mas...
1: de certeza. O Zé não fala.
2: Pronto, hoje não pois posso
0: é,
2: estar
0: aquele
2: presente.
0: Abraço. Normalmente. Agora já não nos encontrávamos há algum tempo.
2: Sim, sim.
0: Também.
2: Sim.
0: Houve uma altura que não nos encontrávamos mais, agora também. Também já não houve. O tempo às vezes também falha para algumas coisas que nós queremos fazer.
2: Sim, mas as coisas acontecem quando tem
0: acontece,
2: que acontecer. Isso, enquanto isso, não há nada
0: portanto,
2: a fazer.
0: Não,
2: é verdade.
0: Portanto,
2: o que interessa é quando estamos juntos, usufruirmos e desfrutarmos. Da boa companhia.
0: E que sejamos felizes naquele momento.
2: Sim,
0: eu acho
2: exatamente.
0: Que a vida é feita
2: sim,
0: de
2: sim,
0: momentos.
2: Sim, é
0: e se nós não desfrutarmos dos momentos para sermos felizes naquele momento, portanto, já não. Acho que os momentos têm que ser aproveitados, tal e qual como se tem que aproveitar um dia de cada vez. Porque se não formos fazer isso, se formos já estar, não aproveitar hoje, já pensar o que vamos correr fazer amanhã, acho que isso, as pessoas têm que pensar. Estamos numa época. As pessoas que fazem tudo à pressa. Eu acho que não se deve fazer nada à pressa.
2: É tudo descartável, não, eu acho.
0: É tudo descartável. Acho que devemos viver um dia de cada vez para desfrutarmos o mais que pudermos do dia que estamos a viver. Porque amanhã não sabemos se vamos viver. Portanto, não vamos fazer planos. Temos que usufruir daquilo que o dia nos oferece. Não é, Luís?
1: É
0: eu acho que as pessoas às vezes pensam muito. Hoje pensa-se muito, são muito materialistas. Eu acho que não deve ser assim. Mas isto é a minha opinião. Vale o que vale. Acho que o material parte-se, estraga-se. Agora, as amizades têm que se preservar e a pessoa. Viver as amizades e as memórias.
2: É isso.
0: Agora não vamos correr para viver o amanhã. Não,
1: é
0: vamos gozar hoje.
2: É isso.
0: Eu acho que isso é a coisa mais importante.
2: Não é engraçado. Hoje está aqui uma grupeta interessante.
0: Interessante não, vocês estão a comer é muito.
2: Sim, mas está interessante no sentido de que encontrei a Paulina mais uma vez, o Luís também conheço há vários anos, fizemos parte do elenco da extinta adega Quinta da Granja, foi lá que nos conhecemos. Depois tivemos uns anos também sem nos
0: sim,
2: ver.
0: Sem nos verem.
2: Depois voltámos a encontrar nas noites de fado. E pronto,
0: e
2: de vez
0: agora,
2: em quando sou convidada para ir lá cantar e fazer parte daquelas duas.
0: Agora encontraram-se na Quinta do Alqueidão, no restaurante de Luís e
2: o Pedro
0: da
2: também, também é um homem cheio de iniciativas.
0: O Pedro fica com uma dívida.
2: Ai, coitado.
0: Não, é que eles comeram os torricados todos que estavam aqui, ele ajudou a comer e eu não provei isto sequer. Lambuzou o microfone todo com aquilo e nada, e eu, viste? Este, olha, Maralhas, este fica bonito, que não está lá no
1: dado. Este não tem azeite.
0: Ficou sem azeite. Portanto, Tina,
2: muito bem.
0: Vamos ouvir mais um fato, não é?
2: Sim, olha.
0: É que isto aqui, o tempo, eu começo a olhar para o relógio. Nós
2: quando está em boa companhia, o tempo voa. Pronto.
0: Estamos a quase terminar.
1: Começámos agora.
2: Eu, embora seja do concelho de Alenquer, também já me sinto adotada. Por a Zambuja.
3: Mas és ribatejana.
2: Sou ribatejana, com certeza, sim, mas eu sou uma cidadã do mundo. Eu canto onde me convidarem também. Fica aqui estas aspas abertas. Mas acho que faz todo o sentido, uma vez que estamos a falar da Zambuja e da zona que viemos também representar, cantar um poema de Paulo Vidal, que é uma pessoa de

0: a Zambuja, que escreveu a bonita letra do Cavalo Russo. E se calhar há muita gente que não sabe que ele é da Zambuja.
1: E chamava-se Xingão esse?
0: Não, ele era Cavalo Russo. Pronto. E há um painel de azulejos muito bonitos numa das praças de... creio que é ao pé de uma igreja, não é, Luís?
1: Sim, sim.
0: Por trás da Igreja Matriz há um painel de azulejos onde está pintado a figura do Cavalo Russo, com a respectiva letra deste autor de Azambuja.
1: Olha, uma curiosidade.
0: Portanto, faz-me sentido eu
1: por trás da Igreja Matriz da Azambuja. Portanto, vão lá ver que está um painel.
0: Muita gente conhece este fado e se calhar não sabia que o autor era,
1: se calhar não sabia desse painel de azulejos que está.
0: Pronto, olha,
1: por trás da igreja.
0: Espero ter ajudado em alguma coisa, contribuído para um momento de cultura.
1: Mas as conversas vêm por elas, vão surgindo, e acho que isto acaba por não ser. Eu às vezes digo, epá, isto, as pessoas vêm aqui e dizem assim, mas como é que é? Como é que vai ser? Não vai ser nada, a gente vai conversar. Estamos numa tortura e faz-te conta que estamos em casa, numa garagem. Olha, que estamos na quinta, na quinta do Alqueidão, portanto, nós aqui vamos falando daquilo que nos vem.
2: É verdade.
1: E aliás, vamos contando histórias.
2: E é verdade, temos, parece que o programa de rádio está à parte daquilo que estamos aqui a...
1: Mas é
2: a
1: mesmo falar. Isso que... Oh Luís, o que se pretende é isso. Nós não estamos, nós estamos numa garagem, estamos lá no restaurante da Quinta do Alqueidão.
2: É verdade.
1: O Fado Vadio aqui acontece assim, porque, como eu disse há pouco, é isto que as pessoas gostam de ouvir do outro lado, que sentem-se aqui também.
2: Sentem-se aqui, claro que sim.
1: Portanto, isto é que é importante. O outro, olha, o outro não se sente aqui, foi alugar uma bicicleta elétrica para vir ter connosco, mas quando cá chegasse vendo bicicleta elétrica, nunca mais cá chega. Portanto, aí vou eu, estou em bicicleta. O Luís Graça não chega cá hoje. E se ele tem algum furo, ainda pior.
2: Ainda pior.
3: Portanto, ele é o Pedro Moutinho.
1: É, também. Pronto, Tina, vamos lá então escutar o Cavalo Russo e depois já voltamos para depois darmos uma voltinha a todos para se despedirmos, claro. E até à Quinta do Alqueidão. Portanto, se quiserem ir à Quinta do Alqueidão, já sabem que está fechado à segunda-feira, não há, só há jantares à sexta e ao sábado, e durante os outros dias só há almoços, não é? E eu prometo mim cada mês temos fado, não é? Ana Karina, podem ligar para o 915-216-574. E se não escutaram este número de telefone, no próximo sábado, entre as 17 e as 19, vai a repetição e, nessa altura, já ouvem novamente o número de telemóvel para onde podem ligar para marcar para estar na Quinta do Alqueidão. Vamos então escutar a Tina Colasso.

0: Tina Colasso, connosco aqui no Fado Vadio, naquela que é a sua rádio do Fado, a sua rádio Amália. É o Fado Vadio, com este vosso amigo Joaquim Calçada. Já saiba que no próximo sábado, entre as 17 e as 19, pode escutar na íntegra tudo aquilo que se passou entre as 22 e as 24, aqui na sua rádio do Fado. Às quartas-feiras, o Fado Vadio vem à Rádio Amália. Portanto, se tem uma tertúlia, se tem se o seu restaurante faz tertúlias de fado, se quer vir até aqui com o seu elenco, com a sua tertúlia, é contactar comigo, com este vosso amigo Joaquim Calçadas. Portanto, joaquim.calcadas@amalia.fm, enviar um e-mail e marcar para estar aqui connosco também, com o belo do petisco. Neste momento estamos aqui, vamos gostar, assim que terminarmos à meia-noite, o resto do petisco que temos aqui, que o Luís e a Ana Karina trouxeram, um petisco maravilhoso do restaurante Quinta do Alquedão. Os torricados, aquele naco, o cozido, esse é que falta ouvir, mas se quiserem vão lá um domingo, portanto, sim, comer sim, esse sim, maravilhoso sim, sim. Cozido, não se esqueçam, é de...
1: Do Botelho Mirandês.
0: Exatamente, isso é que me está aqui atravessado, que vocês podiam ter trazido. A Paulina foi lá, não comeu aquilo tudo, não soube meter um tamporoerzinho e trazer, mas o Alexandre Silva é que teve a culpa. Olha,
2: ele comeu bem,
0: pois comeu todo, nem contou comigo. Ficas para a próxima. Luís, se quiser dizer mais alguma coisa, tens os microfones.
1: Queria, aqui nesta fase final do programa, queria agradecer ao Sr. Joaquim Calçada.
0: O senhor está no céu.
1: Pela às forma vezes, como conduziu estas duas horas, pela sua amizade, pela camaradagem que prestou aqui. Sou ouvinte assíduo dos seus programas.
0: E também gosta do petisco que a gente aqui tem.
1: Também, pronto. Também.
0: Ali o Nuno Ezequiel de outra vez levou um taparbetes que era para si.
1: Ah, foi? Não. Por acaso, não.
0: Ah, bandido, tu comeste o petisco que era para o homem.
2: Perdeu-se um caminho.
0: Oh, Nuno, não. Isto malandro comeu. Mas levaste, foi para dar-se ao Luís. Disse assim: pá, levas lá para o Luís Sombreireiro este petiscozinho. Eu estava convencido que tu tinhas levado, mas não, olha.
1: Pronto, um agradecimento muito especial à Rádio Amália. Quero agradecer aqui ao Nuno Ezequiel e ao Alexandre também pela forma como nos acolheram aqui, disponibilizaram para nos acompanhar. O Pedro Silva é um companheiro inseparável, somos da mesma...
0: Aliás, vocês são da mesma criação, não é?
1: Somos praticamente da mesma criação. Conhecemos há imensos anos, mas cruzámos não há muitos anos, e o Pedro é uma pessoa... Eu na última tarde de fatos tinha feito uma coisa para lhe oferecer e sinceramente não tive coragem, porque eu não me ia aguentar a ler o texto que tinha elaborado para ele, porque o Pedro é uma pessoa que dá tudo o que tem e o que não tem em prol do associativismo. Ele está à frente de uma coletividade.
0: Qual é o nome da coletividade? Ele disse aqui.
1: Associação.
0: Oh Pedro, anda aqui. É sempre bom falar nas coletividades. Porque já há muito pouca gente a dar o litro nas coletividades.
1: Ainda há,
0: felizmente. Qual é a coletividade?
3: É o Centro Cultural e Recreativo Casais dos Britos. Faço parte dessa coletividade há 34 anos.
0: E a dar o litro sempre?
3: Sempre.
0: Costuma-se dizer sempre por amor à camisola.
3: É verdade.
0: E sempre a puxar para a coletividade cada vez ser mais conhecida.
1: Eles promovem um evento anual que é o Festival do Franco. Foi uma coisa que eles certamente começaram por brincadeira, e aquilo é uma coisa que já manda muito balanço. São 3 dias, não é, Pedro? 3 dias?
3: 3 dias e meio.
1: 3 dias e meio.
0: Qual
1: dois,
0: é os dias,
1: dois,
0: que, dois. Em que altura é que vocês fazem
3: isso? Em agosto.
0: Isso?
3: 8, 9 e 10 de agosto.
0: Pois, era uma altura que nós aqui normalmente não temos, mas faço questão um dia que queiras cá trazer a uma tertúlia.
3: Todos os anos um serão cultural, uma noite de fados.
0: Quando quiseres, quando fizeres essa noite de fado, pões lá o logotipo da Rádio Mal, e depois temos muito gosto também de divulgar. E se quiseres vir aqui para apresentar alguma coisa da coletividade numa tertúlia, é só falares com a Paulina ou com o Xaninho ou com o Nunes, que elas têm o meu contacto é quase... quase não, é público, portanto não, é só entrar em contacto comigo. E em prol das coletividades, acho que temos que fazer sempre muita coisa pelas coletividades.
1: O Pedro é daquelas pessoas que consegue, de uma forma extremamente fácil e pura, de se dar com pessoas, e dar com pessoas hoje não é muito fácil.
0: Gostar de pessoas.
1: Ele tem toda a juventude dos casais dos Britos e arredores, a trabalhar com ele nestes eventos, que é uma coisa que não se consegue encontrar quase em coletividade nenhuma.
0: Olha, mas para essa gente, se estão a ouvir, é pá, continuem a ajudar. Porque,
1: e eu gabo muito aquele staff que o acompanha já há muitos anos. A Tina Classe, porque é uma amizade que nos une, que fizemos, vinhamos no caminho para cá a falar nisso, fizemos parte do elenco há alguns anos da maior adega típica que já existiu, que foi a Quinta da Granja, nos Cadafais Carregado. Vinha a dizer à Tina, quando aquilo punha lá 1000 pessoas e era só o Sr. Duarte a fazer 1000 postas de bacalhau assado.
0: Cheguei lá.
1: Era uma coisa mesmo de outro mundo. O pão era cozido na quinta, o vinho era da quinta, era uma coisa espetacular. 5 salas, sempre cheias, uma loucura. E um agradecimento muito especial que falta-me aqui à Paulina, porque a Paulina foi uma pessoa que apareceu há pouco tempo na minha vida.
0: Aliás, fomos lá, foi no dia que fomos lá.
1: Nós já nos conhecíamos, como a Paulina disse há pouco, cruzávamos. E houve uma coisa, eu já disse à Paulina da última vez que lá teve, uma coisa que marcou. Eu sou da Zambuja, numa das noites de Fado Vadio da Feira de Maio em Zambuja, juntamos mais cedo naquele largo do Fado Vadio. Pronto, e muita gente conhece, lá Luís, estás-me. E a Paulina veio ter comigo, cumprimentou-me com 2 beijos, e eu disse, pá, pronto, fiquei, esta senhora realmente simpática, chegou aqui, cumprimentou-me, 2 beijos, e Luís, está tudo bem. E a Paulina é uma pessoa que eu conheço há pouco tempo, e que acho que foi uma coisa mesmo boa que apareceu.
0: E vai ser daqui para a frente.
1: Porque é pura, muito pura.
0: Luís, foi um gosto tê-los aqui. Paulina, muito obrigado, um beijinho para ti. Pedro Silva, continua com essa do associativismo e já sabe, tem uma porta aberta quando quiser para estar aqui com a sua coletividade. Ana Karina, muito obrigado. Tina Colasso, onde é que está a Tina?
1: Tina está aqui, está ali nos pastéis de bacalhau. Está nos pastéis de bacalhau.
0: Está a acabar o petisco.
4: Só a ver se ninguém reparava.
0: Olha, Tina, beijinho também, muito obrigado, foi um gosto. Um abraço para o Zé, tem que ser rápido.
4: Eu gostava só de dizer adeus a todo o auditório, agradecer a companhia que nos fizeram nesta noite. E agora nós vamos tomar aqui um digestivo, uma aguardentezinha velha, e vocês ficam cheios de inveja em casa.
0: Não fica nada.
4: Bom, meus amigos, boas festas.
0: Muito obrigado, Luís.
5: Bom Natal.
0: Bom Natal.
5: E vamos à quinta do Alquedão, que isso é que acontece. Juntamos já todos.
0: Vamos então embora. Nuno Ezequiel, Alexandre Silva, Luís Sombreireiro.
1: Um abraço a todos.
0: Muito obrigado. Para si que está desse lado, até à próxima quarta-feira. Até lá. Seja feliz, faça alguém feliz.
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1: 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São 7 horas. 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
1: 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São 8 horas. 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

0: 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São 9 horas. 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
1: 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São 10 horas. 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

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São 11 horas. 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